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4: 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Boa noite. São 2 horas.
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4: 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Bom dia. São 3 horas. 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
6: Amigos e amigas da rádio, há uma característica profundamente humana que nos distingue: a capacidade de aprender com os erros. Sabemos que não somos perfeitos, mas somos capazes de refletir. Podemos olhar para trás, reconhecer o que falhou e escolher um caminho diferente. É essa consciência que nos permite crescer. Errar faz parte da condição e do caminho humano. Quem vive, arrisca. Quem arrisca, falha. Quem falha, aprende. O problema não está no erro nem na falha. O verdadeiro problema está em não querer aprender com ele. Às vezes, insistimos nos mesmos caminhos, convencidos de que a nossa visão é a única possível, de que a nossa forma de fazer é sempre a melhor. E assim fechamos-nos à experiência, à correção, à sabedoria que nasce da humildade. Mas a vida é uma escola silenciosa. Cada situação, cada encontro, cada dificuldade traz consigo uma lição. Gosto muito do filósofo Søren Kierkegaard, que dizia que a vida só pode ser compreendida olhando para trás, mas só pode ser vivida olhando para a frente. E é nesse olhar para trás que encontramos muitas vezes os sinais que nos ajudam a crescer. Os erros, quando acolhidos com maturidade, transformam-se em mestres discretos. Eles mostram-nos limites, revelam fragilidades, ensinam-nos a recomeçar. E recomeçar é uma das maiores forças do ser humano. Cada dia oferece-nos a possibilidade de fazer mais e melhor do que ontem. Infelizmente, nem sempre procuramos essa melhoria, porque acomodamos-nos, repetimos hábitos, justificamos falhas. Esquecemos-nos de que a vida é um caminho de aperfeiçoamento contínuo. Não para sermos perfeitos, mas para sermos conscientes, mais justos e mais humanos. Aprender com os erros exige humildade, exige coragem para reconhecer limites, exige vontade para crescer. Mas é assim que a vida se transforma numa obra em construção. Porque, no fundo, a grande sabedoria da vida talvez seja esta: não sermos prisioneiros dos nossos erros, mas discípulos da experiência. E quando aprendemos verdadeiramente com aquilo que vivemos, descobrimos que cada queda pode tornar-se também num novo começo. Que nunca tenhamos medo de errar, mas nunca percamos a coragem de aprender, porque cada erro compreendido é um passo a mais no caminho de nos tornarmos melhores seres humanos. Boa caminhada!
0: 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Bom dia. São 4 horas.
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4: 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Bom dia. São 5 horas.
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4: 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Bom dia. São 6 horas.
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5: 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Bom dia. São 7 horas.
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6: Bem-vindos, estas são as notícias na Antena Livre. As associações humanitárias de bombeiros voluntários de Manteigas, Nelas, Canas de Senhorim, Folgozinho, Melo, Vila Nova de Tazem e outras corporações da região assinaram contratos de apoio financeiro destinados à aquisição de veículos florestais de combate a incêndios. A cerimónia realizou-se na Câmara Municipal da Pinhel e contou com a presença de representantes da CCDR Centro e do Governo. Os apoios tiveram origem nos 10 milhões de euros entregues por Timor-Leste ao Governo português na sequência dos incêndios rurais que atingiram Portugal em 2025. O financiamento destinou-se à aquisição de veículos para reforçar a capacidade de combate aos incêndios rurais e florestais. Entre as 22 corporações que formalizaram os contratos, encontram-se vários municípios da região da Serra da Estrela e do Distrito da Guarda, incluindo Manteigas, Folgozinho, Melo, Vila Nova de Tassem e Celurico da Beira. O reforço destes meios permitiu melhorar a capacidade de resposta e intervenção dos bombeiros numa região particularmente afetada pelo risco de incêndios florestais. E a Romaria das Ovelhas regressa ao Freixo da Serra, no Conselho de Gouveia, este domingo, integrada nas festas em honra da Nossa Senhora do Ó e na Rede Cultural Terras da Transumância. O programa começa às 9 da manhã, seguindo-se às 10h30 a procissão dos Andores e pelas 11 horas a tradicional Romaria das Ovelhas, que celebra a ligação entre pastores, rebanhos e comunidade. Durante a tarde realizam-se a missa, a procissão da Nossa Senhora do Ó e a arrematação de ofertas. As festividades terminam às 22 horas com um baile animado por João Clara e Mónica. A iniciativa pretende preservar e valorizar a tradição pastoril e o património cultural associado à transumância na Serra da Estrela. O município de Nelas vai promover a 35ª Feira do Vinho do Dão, que decorre de 3 a 6 de setembro, junto dos visitantes da Feira de São Mateus, em Viseu. A iniciativa inclui um show cooking com pratos típicos de Nelas e produtos regionais, como o vinho do Dão, queijo Serra da Estrela e azeite, além de provas destes produtos. A presença de Nelas na Feira de São Mateus contará também com animação cultural, através de um momento musical da AMAN, a Academia Musical de Artes de Nelas, e da performance Uma Escansão e um Turista no Dão. A autarquia pretende desta forma promover o território, a gastronomia e os produtos locais, bem como a cultura de Nelas, convidando os visitantes a conhecer o concelho durante todo o ano.
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6: 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Bom dia. São 8 horas.
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8: Bem-vindos, estas são as notícias na Antena Livre. As associações humanitárias de bombeiros voluntários de Manteigas, Nelas, Canas de Senhorim, Folgozinho, Melo, Vila Nova de Tazem e outras corporações da região assinaram contratos de apoio financeiro destinados à aquisição de veículos florestais de combate a incêndios. A cerimónia realizou-se na Câmara Municipal da Pinhel e contou com a presença de representantes da CCDR Centro e do Governo. Os apoios tiveram origem nos 10 milhões de euros entregues por Timor-Leste ao Governo português na sequência dos incêndios rurais que atingiram Portugal em 2025. O financiamento destinou-se à aquisição de veículos para reforçar a capacidade de combate aos incêndios rurais e florestais. Entre as 22 corporações que formalizaram os contratos, encontram-se vários municípios da região da Serra da Estrela e do Distrito da Guarda, incluindo Manteigas, Folgozinho, Melo, Vila Nova de Tazem e Celurico da Beira. O reforço destes meios permitiu melhorar a capacidade de resposta e intervenção dos bombeiros numa região particularmente afetada pelo risco de incêndios florestais. E a Romaria das Ovelhas regressa ao Freixo da Serra, no Conselho de Gouveia, este domingo, integrada nas festas em honra da Nossa Senhora do Ó e na Rede Cultural Terras da Transumância. O programa começa às 9 da manhã, seguindo-se às 10h30 a procissão dos Andores e pelas 11 horas a tradicional Romaria das Ovelhas, que celebra a ligação entre pastores, rebanhos e comunidade. Durante a tarde realizam-se a missa, a procissão da Nossa Senhora do Ó e a arrematação de ofertas. As festividades terminam às 22 horas com um baile animado por João Clara e Mónica. A iniciativa pretende preservar e valorizar a tradição pastoril e o património cultural associado à transumância na Serra da Estrela. O município de Nelas vai promover a 35ª Feira do Vinho do Dão, que decorre de 3 a 6 de setembro, junto dos visitantes da Feira de São Mateus, em Viseu. A iniciativa inclui um show cooking com pratos típicos de Nelas e produtos regionais, como o vinho do Dão, queijo serrada estrela e azeite, além de provas destes produtos. A presença de Nelas na Feira de São Mateus contará também com animação cultural, através de um momento musical da AMAN, a Academia Musical de Artes de Nelas, e da performance Uma Canção e um Turista no Dão. A autarquia pretende desta forma promover o território, a gastronomia e os produtos locais, bem como a cultura de Nelas, convidando os visitantes a conhecer o concelho durante todo o ano.
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8: Amigos e amigas da rádio, há uma característica profundamente humana que nos distingue: a capacidade de aprender com os erros. Sabemos que não somos perfeitos, mas somos capazes de refletir. Podemos olhar para trás, reconhecer o que falhou e escolher um caminho diferente. É essa consciência que nos permite crescer. Errar faz parte da condição e do caminho humano. Quem vive arrisca. Quem arrisca falha. Quem falha aprende. O problema não está no erro nem na falha. O verdadeiro problema está em não querer aprender com ele. Às vezes insistimos nos mesmos caminhos, convencidos de que a nossa visão é a única possível, de que a nossa forma de fazer é sempre a melhor. E assim fechamos-nos à experiência, à correção, à sabedoria que nasce da humildade. Mas a vida é uma escola silenciosa. Cada situação, cada encontro, cada dificuldade traz consigo uma lição. Gosto muito do filósofo Søren Kierkegaard, que dizia que a vida só pode ser compreendida olhando para trás, mas só pode ser vivida olhando para a frente. E é nesse olhar para trás que encontramos muitas vezes os sinais que nos ajudam a crescer. Os erros, quando acolhidos com maturidade, transformam-se em mestres discretos. Eles mostram-nos limites, revelam fragilidades, ensinam-nos a recomeçar. E recomeçar é uma das maiores forças do ser humano. Cada dia oferece-nos a possibilidade de fazer mais e melhor do que ontem. Infelizmente, nem sempre procuramos essa melhoria, porque acomodamos-nos, repetimos hábitos, justificamos falhas. Esquecemos-nos de que a vida é um caminho de aperfeiçoamento contínuo. Não para sermos perfeitos, mas para sermos conscientes, mais justos e mais humanos. Aprender com os erros exige humildade, exige coragem para reconhecer limites, exige vontade para crescer. Mas é assim que a vida se transforma numa obra em construção. Porque, no fundo, a grande sabedoria da vida talvez seja esta: não sermos prisioneiros dos nossos erros, mas discípulos da experiência. E quando aprendemos verdadeiramente com aquilo que vivemos, descobrimos que cada queda pode tornar-se também num novo começo. Que nunca tenhamos medo de errar, mas nunca percamos a coragem de aprender, porque cada erro compreendido é um passo a mais no caminho de nos tornarmos melhores seres humanos. Boa caminhada!
7: 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São 9 horas.
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1: Bom dia, já estamos de regresso para mais quase duas horas do programa Terra dos Sonhos. Aqui na Antena Livre em 89.6 FM, podem ouvir-nos em todo o mundo em www.896fm.pt. É domingo, hoje é dia 30 de agosto, estamos a chegar ao final deste oitavo mês do ano. Até muito próximo do meio-dia vamos estar juntos ao som de grandes canções, histórias, memórias e muitas razões para sonhar. Portanto, prepare-se para uma manhã descontraída com música a acompanhar esta manhã de domingo de verão e com as nossas rubricas habituais. Vamos ter saúde e bem-estar na segunda hora com informação e conselhos para cuidarmos melhor de nós. Nesta hora, Arts Up, o espaço dedicado à cultura e às artes. Agenda cultural com sugestões de eventos e acontecimentos na nossa região. E ainda nesta hora também vamos saber onde moram os sonhos, onde uma canção nos leva por uma história especial. São duas horas para ouvir, recordar, descobrir e, sobretudo, sonhar. Eu vou estar aqui convosco a acompanhar-vos a Terra dos Sonhos, porque há canções que nos fazem viajar, memórias que nunca desaparecem e sonhos que merecem sempre um lugar na nossa vida. Se não puder estar connosco agora, não se esqueça, pode ouvir a repetição do programa entre as 2 e as 4 da manhã. Aumente o volume e deixe-se ficar por aí. Boas férias, se for caso disso.
2: Sei de cor.
1: Bom trabalho.

De lugares que ficam dentro de nós, de pessoas, memórias e sentimentos que, mesmo com o passar do tempo, continuam a ocupar um espaço especial. Mafalda Veiga e uma daquelas canções que todos reconhecemos logo aos primeiros acordes. Cada lugar teu. Bom trabalho para todos aqueles que estão a trabalhar. Boa viagem, se for caso disso. E porque há dias em que precisamos simplesmente acreditar que tudo vai ficar bem, seguimos em frente com música de Dino de Santiago, uma voz que cruza a música portuguesa com as suas raízes cabo-verdianas, numa sonoridade cheia de identidade, ritmo e emoção. Vamos ficar com tudo certo, porque às vezes é mesmo preciso respirar fundo e acreditar que vai ficar tudo certo. Branco com Dino de Santiago. Depois vamos à rubrica Arte Sup. Bom dia, bom domingo, a continuação de um bom fim de

0: Ou ser otimista.
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0: Este domingo, dia 30 de agosto, Casa Velha de Santiago, tarde de convívio do grupo de cantares Casa Velha de Santiago, às 14 horas, no campo de futebol. Jogos tradicionais, convívio entre várias gerações e lanche oferecido pela organização. É uma iniciativa de caráter comunitário muito ligada à cultura popular e à música tradicional da região. A agenda municipal ainda não apresenta de forma completa toda a programação já do próximo mês de setembro, mas entre os espaços a acompanhar estão a Casa Municipal da Cultura de Saia, o CISE, e os espaços culturais do concelho. Em Gouveia, um dos destaques é o programa Terras da Transumância, que se prolonga até 27 de setembro. Este domingo, Freixo da Serra, Romaria das Ovelhas, integrada nas festas em honra de Nossa Senhora do Ó. É uma das iniciativas mais interessantes para assistir pela ligação à pastorícia, à Serra da Estrela e às tradições das comunidades serranas. No dia 16 de setembro, em Figueiró da Serra, Romaria das Ovelhas, festa em honra da mártir Santa Eufémia. Integra igualmente o ciclo Terras da Transumância. De 25 a 27 de setembro, em Vila Nova de Tás, em 7ª Feira Gastronómica da Alambicada, gastronomia e tradições locais inseridas no programa Terras da Transumância. No Teatro Cine de Gouveia, a programação já publicada inclui, por exemplo, a Odisseia no próximo dia 6 de setembro e Homem-Aranha, o novo dia no dia 13 de setembro. Em Celúrico da Beira, no dia 5 de setembro, visitas guiadas noturnas das 21h15 às 23h. A participação é gratuita, uma excelente proposta para divulgar como iniciativa do património e turismo cultural. Concerto dos Resistência no dia 5 de setembro às 21h15, com entrada gratuita. É um dos grandes destaques musicais da agenda de Celúrico da Beira. De 11 a 16 de setembro, festa de Santa Eufémia, evento classificado pelo município nas áreas da arte e cultura, atividades diversas, feiras e mostras. 12 e 13 de setembro, feira de produtos locais, é nosso, é bom. No dia 12 de setembro, entre as 15 e as 22 horas e a 13 de setembro, das 11 às 20, valorização dos produtos locais e da economia regional. No dia 13 de setembro, ainda em Celúrico da Beira, Trail do Cerco, entre as 8 e as 17 horas. É uma iniciativa desportiva, entra na agenda cultural turística pela componente da descoberta no território. Em Fornos de Algodres, a programação cultural de setembro ainda está por consolidar. No entanto, a agenda refere a programação de aldeias de montanha para acompanhar eventos das localidades e freguesias de Fornos de Algodres, juntamente com Celúrico da Beira, Guarda, Oliveira do Hospital e da cidade de Saia.
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0: Em Trancoso, depois da Feira de São Bartolomeu, a programação municipal para o início de setembro está ainda reduzida. Contudo, de 5 e 6 de setembro, o cinema Patrulha Canina, o filme do Dino, dia 5 de setembro às 21h30 e a 6 de setembro às 16 horas. Para setembro, a agenda municipal ainda não apresenta, como vos disse, uma programação muito extensa. No entanto, nós vamos fazendo aqui referência na rubrica Arts Up. Vamos agora até Mangualde, até este domingo, 30 de agosto. O Mangualde Fest é um dos acontecimentos mais fortes da passagem de agosto para setembro. O festival tem entrada livre, combina concertos, animação infantil, gastronomia, folclore, animação de rua e atividades desportivas. Este domingo, Marisa Liz é o destaque musical do último dia. O festival termina precisamente este domingo, depois de 4 dias de programação. Em Nelas, o grande acontecimento cultural e gastronómico de setembro é a Feira do Vinho do Dão. O próprio município identifica setembro como o mês da Feira do Vinho do Dão, um dos principais eventos do concelho e de toda a região. A programação detalhada da edição deste ano inclui provas do vinho e muita animação. No Carregal do Sal, o município mantém uma agenda própria de eventos e um calendário municipal. Nomeadamente no dia 3 de setembro, cinema no auditório do Centro Cultural do Carregal do Sal, às 21h30. O Centro Cultural é, por isso, um espaço a acompanhar durante todo o mês de setembro. Há também programação descentralizada pelas freguesias, nomeadamente o espetáculo Bitoques e Campos de Bola. Está previsto para decorrer em 6 localidades do concelho, demonstrando a aposta do município em levar também a cultura às freguesias.
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voz inconfundível num tema que mistura pop, rock e uma atmosfera muito própria. É de 1983 e chama-se China Girl. David Bowie, para ouvir.

0: esta recordação de China Girl, David Bowie. Estávamos em 1983, já lá vão uns bons anos, mais de 40, 43, mais propriamente, não é? E agora vamos saber onde moram os sonhos. A vida nem sempre é maravilhosa, não é? É verdade.
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0: E porque a vida nem sempre é maravilhosa, faço-vos uma pergunta difícil, mas necessária. É onde moram os sonhos quando há violência doméstica? Há crianças e adultos que vivem diariamente com o medo, com o silêncio e com a violência dentro daquela que deveria ser a sua casa, o lugar onde encontramos proteção e segurança. A canção Luca, de Susan Vega, conta precisamente uma dessas histórias de uma criança chamada Luca que vive numa situação difícil dentro da própria casa. A canção foi lançada em 1987. Fala-nos de forma aparentemente simples de uma criança que tenta esconder aquilo que acontece na sua própria casa. E talvez seja por isso que esta canção continua tão atual e tão poderosa, porque onde moram os sonhos também é perguntar onde ficam os sonhos quando o medo ocupa o lugar da tranquilidade, quando as paredes de uma casa deixam de significar segurança. Os sonhos deveriam morar num abraço, num lar tranquilo, numa infância sem medo. E quando isso não acontece, é preciso quebrar o silêncio.

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1: Que boa recordação, mais uma que tínhamos aqui preparada para a rubrica Onde Moram os Sonhos, Suzane Vega com Luca. E agora uma canção de uma das bandas que fazem parte da história do rock português. São os Chutes e Pontapés, com a energia, a atitude e as guitarras que atravessam gerações. Um tema que se tornou uma presença muito especial no repertório da banda. Para ti, Maria.

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0: até aos anos 70, ao encontro de uma das grandes bandas da música americana, os Eagles, com as suas harmonias inconfundíveis e aquele som que mistura o rock, o country e esta dose de emoção. Esta canção faz parte...
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9: 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São 11 horas.
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11: Bem-vindos, estas são as notícias na Antena Livre. As associações humanitárias de bombeiros voluntários de Manteigas, Nelas, Canas de Senhorim, Folgozinho, Melo, Vila Nova de Tazem e outras corporações da região assinaram contratos de apoio financeiro destinados à aquisição de veículos florestais de combate a incêndios. A cerimónia realizou-se na Câmara Municipal da Pinhel e contou com a presença de representantes da CCDR Centro e do Governo. Os apoios tiveram origem nos 10 milhões de euros entregues por Timor-Leste ao Governo português na sequência dos incêndios rurais que atingiram Portugal em 2025. O financiamento destinou-se à aquisição de veículos para reforçar a capacidade de combate aos incêndios rurais e florestais. Entre as 22 corporações que formalizaram os contratos, encontram-se vários municípios da região da Serra da Estrela e do Distrito da Guarda, incluindo Manteigas, Folgozinho, Melo, Vila Nova de Tassem e Celurico da Beira. O reforço destes meios permitiu melhorar a capacidade de resposta e intervenção dos bombeiros numa região particularmente afetada pelo risco de incêndios florestais. E a Romaria das Ovelhas regressa ao Freixo da Serra, no Conselho de Gouveia, este domingo, integrada nas festas em honra da Nossa Senhora do Ó e na Rede Cultural Terras da Transumância. O programa começa às 9 da manhã, seguindo-se às 10h30, a procissão dos Andores e pelas 11 horas, a tradicional Romaria das Ovelhas, que celebra a ligação entre pastores, rebanhos e comunidade. Durante a tarde realizam-se a missa, a procissão da Nossa Senhora do Ó e a arrematação de ofertas. As festividades terminam às 22 horas com um baile animado por João Clara e Mónica. A iniciativa pretende preservar e valorizar a tradição pastoril e o património cultural associado à transumância na Serra da Estrela. O município de Nelas vai promover a 35ª Feira do Vinho do Dão, que decorre de 3 a 6 de setembro, junto dos visitantes da Feira de São Mateus, em Viseu. A iniciativa inclui um show cooking com pratos típicos de Nelas e produtos regionais, como o vinho do Dão, queijo Serra da Estrela e azeite, além de provas destes produtos. A presença de Nelas na Feira de São Mateus contará também com animação cultural, através de um momento musical da AMAN, a Academia Musical de Artes de Nelas, e da performance Uma Escansão e um Turista no Dão. A autarquia pretende desta forma promover o território, a gastronomia e os produtos locais, bem como a cultura de Nelas, convidando os visitantes a conhecer o concelho durante todo o ano.
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3: 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Como de outros, para poder avaliar bem coisas que talvez nos esclarecessem e nos abrissem novos caminhos.
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0: Susana Cristina.
1: Estamos de regresso para a segunda parte do programa Terra dos Sonhos para este domingo. Hoje é dia 30 de agosto. Se esteve connosco na primeira hora, obrigada pela companhia. Se está a chegar agora, sejam muito bem-vindos ou bem-vindas. Amanhã continua por aqui na Antena Livre com música, histórias, emoções e aquelas canções que tantas vezes nos levam de volta a lugares, pessoas e momentos que guardamos dentro de nós. É domingo, 30 de agosto, os últimos dias do mês de agosto estão aí. Talvez seja uma boa altura para aprender um pouco, respirar fundo, aproveitar as pequenas coisas que fazem diferença. Uma conversa, um café sem pressa, uma música de que gostamos, uma paisagem bonita ou simplesmente alguns minutos só nossos. Nesta segunda parte vamos continuar a viajar pela música sem pressa e sem fronteiras, porque afinal os sonhos também precisam de espaço para morar. Fique desse lado. Daqui a pouco vamos à rubrica WhatsApp e ainda nesta segunda e última hora vamos ter o espaço habitual de saúde e bem-estar. Boas férias, se for caso disso.

as sete maravilhas dos Fleetwood Mac, Seven Wonders, de 1987, faz parte do álbum Tango in the Night, na voz inconfundível de Stevie Nicks. É uma canção que fala sobre descobrir lugares, viver experiências únicas e perceber que por vezes uma pessoa ou um momento pode tornar-se uma verdadeira maravilha. E depois dos Fleetwood Mac, ficamos por aqui, por Portugal. A versão original é de 1982, faz parte da memória coletiva da música portuguesa. Chama-se Bem Bom. Originalmente foi interpretada pelas Doce no Festival RTP da Canção. Tornou-se um verdadeiro clássico, uma música cheia de energia e reverência e aquele sabor muito especial dos anos 80. Mas trazemos a versão de Rui Reininho. Recuperamos este Bem Bom com uma nova personalidade, sem perder a essência do original. E depois vamos à rubrica ArtsUp. Bom domingo, bom trabalho para quem está a trabalhar. Boa viagem, se for caso disso.

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0: Viseu é provavelmente o concelho desta lista de destaques culturais com maior oferta. A Feira de São Mateus continua a ser uma das principais referências deste mês de setembro em Viseu. Na programação musical já divulgada, encontram-se as atuações de À Toa no dia 1, Sara Correia, 4 de setembro, DJ Télio no dia 5. Dias 18 e 19 de setembro, Rock Idão, grande destaque para o novo festival Rock Idão no Parque Urbano de Santiago. No dia 18 de setembro, atuação de Mika, David Bruno, Cassete Pirata, Os Pontos Negros. A organização anunciou 2 dias de festival com música, gastronomia, vinhos e outras experiências. É claramente um dos grandes destaques musicais de setembro na nossa região. Outros espaços como o Teatro Viriato, Auditório Mirita Casimiro, Carmo 81, para acompanharmos nos próximos dias. Na Guarda, a programação de setembro ainda não aparece integralmente consolidada. Contudo, para a agenda que temos preparada, vamos destacar aqui as iniciativas gastronómicas, festas, encontros culturais e folclores. A plataforma Aldeias da Montanha inclui especificamente a Guarda na sua rede de eventos, juntamente com Gouveia, Celorico da Beira, Fornos de Algodres, Oliveira do Hospital e Ceia. Em Oliveira do Hospital, especial atenção às freguesias e aldeias, porque muita programação cultural é descentralizada. Entre as localidades com tradição de iniciativas culturais para os próximos dias, encontram-se Aldeia das Dez, Avô, Bobadela, Lourosa, Lagares da Beira, Alvoca das Várzeas, Santa Oveia, Vila Pouca da Beira, Lagos da Beira e Ervedal da Beira. O município tem desenvolvido uma política de valorização das freguesias e também do património local. Para setembro, a programação ainda não está publicada nas fontes oficiais. No entanto, nós, assim que tivermos conhecimento, vamos divulgar aqui na nossa rubrica Arts.
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0: Em Tábua, no próximo dia 4 de setembro, festas em honra de São Cristóvão, Percelada. A 4 de setembro, festa em honra do Sagrado Coração de Jesus em Moronho. No dia 12 de setembro, 11º Circuito Municipal de Ténis de Mesa. No dia 12, oficina teatral, Os Peixes de António. E a 19 de setembro, desfolhada à moda antiga, é particularmente interessante para a programação, porque recupera tradições agrícolas e também comunitárias. Em outubro, dia 10, Miguel Araújo, passemos aos salões, vai estar presente e atuará no Centro Cultural de Tábua. No dia 5 de dezembro, Vizinhos, concerto no Centro Cultural de Tábua. Em Arganil, este é um dos concelhos com uma agenda mais forte para setembro. De 4 a 8 do mês de setembro fica à beira Feira de Montalto. É a 43ª Fica à Beira, Feira Industrial, Comercial e Agrícola da Beira Serra, em simultâneo com a Feira de Montalto. Decorre no Parque Verde Urbano do Sobpasso. No dia 4 de setembro, sexta-feira, a atuação de Dilás. No dia 5 de setembro, Miguel Araújo. A 6 de setembro, Vizinhos. No dia 7 de setembro, FF, entre outros. A 8 de setembro, Jorge Guerreiro. O evento junta ainda a exposição empresarial, agricultura, gastronomia, artesanato, associações e animação para todas as idades. Até 30 de setembro, a exposição Ser Relógioeiro, no Núcleo Museológico de Etnografia. Até 25 de setembro, também a exposição Arganil Sem Figuras. Visitas ao Centro Interpretativo de Arte Rupestre de Sans d'Equa. Até 31 de outubro, Recordar Nunes Pereira, a exposição ligada ao património e à arte sacra. Em Tondela, de 11 a 16 de setembro, Fiction, Festas do Concelho, é a 32ª edição da Feira Industrial e Comercial de Tondela. Decorre de 11 a 16 de setembro no Parque Urbano. Dia 11 de setembro atuam os Nemanos, no dia 12 de setembro Slow J, a 13 de setembro Nuno Ribeiro e a 14 de setembro Chico da Tina. A programação completa iremos divulgá-la nos próximos dias. O dia 16 de setembro coincide com o feriado municipal dedicado a Santa Eufémia. A feira combina indústria, comércio, gastronomia, associações, entretenimento, música, atividades para família. Há ainda iniciativas culturais e comunitárias nas freguesias do concelho. Em Santa Combadão, este domingo, São Joaninho, um evento particularmente interessante para a agenda cultural, com desfolhada à moda antiga, e também no concelho de Santa Combadão, a recriação de uma tradicional desfolhada com gastronomia e costumes populares. Exatamente o tipo de iniciativa combina para passarem por lá.
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0: 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Terra dos sonhos. Até muito próximo do meio-dia. Aproximamo-nos a passos largos do meio-dia. E agora uma canção para baixar um pouco o ritmo, deixar a música falar. É Pedro Abrunhosa, uma das vozes mais marcantes da música portuguesa. Traz-nos Lua, uma canção envolvente, feita de sentimentos, de palavras e daquela melancolia bonita que tantas vezes encontramos nas suas canções. Lua, de Pedro Abrunhosa, foi lançada originalmente em 1994. Integra o álbum Viagens, o seu primeiro álbum a solo, editado nesse mesmo ano. É um dos trabalhos que marcou a carreira do músico, inclui também temas como Tudo o que eu te dou e Socorro. Para ouvir agora, Lua, Luar.

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0: prugnose. Daqui a pouco vamos trazer saúde e bem-estar. Antes disso, Gerbera Amarela do Sul, de Filipe Sambado. Foi uma das grandes canções que participou no Festival da Canção da RTP em 2018. Foi também uma das canções mais comentadas dessa mesma edição, destacando-se pela sua abordagem alternativa e pela interpretação de Filipe Sambado.
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0: Gerbera Amarela do Sul e depois saúde e bem-estar. Bom domingo, bom fim de semana.

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1: Hoje na nossa rubrica Saúde e Bem-Estar vamos falar de uma pequena glândula que tem uma enorme influência no funcionamento do nosso organismo, a tiroide. Ela está localizada na parte da frente do pescoço, produz hormonas que ajudam a controlar o metabolismo, o ritmo cardíaco, a temperatura corporal, a energia e muitas outras funções do nosso organismo. Quando a tiroide produz hormonas a mais ou a menos, podem surgir alterações que afetam significativamente a forma como nos sentimos. Um dos problemas mais frequentes é o hipotiroidismo, quando a tiroide funciona mais lentamente e produz menos hormonas. Entre os sintomas mais comuns estão o cansaço persistente, falta de energia, maior sensibilidade ao frio, pele seca, queda de cabelo, obstipação, aumento de peso, dificuldade de concentração e alterações do humor. Também pode surgir uma sensação de lentidão física e mental e, em algumas pessoas, alterações do ciclo menstrual. No extremo oposto temos o hipertiroidismo, quando a tiroide produz hormonas em excesso. Neste caso podem aparecer sintomas como perda de peso sem explicação, palpitações, nervosismo, ansiedade, dificuldade em dormir, transpiração excessiva, intolerância ao calor, tremores e aumento do apetite. Por vezes, a pessoa sente que o coração está a bater demasiado depressa ou de forma irregular. Outro sinal que merece atenção é o aparecimento de um inchaço ou nódulo na região do pescoço. Nem todos os nódulos da tiroide são perigosos, mas devem ser avaliados por um profissional de saúde. E atenção, ter um destes sintomas não significa necessariamente ter um problema da tiroide. Muitos destes sinais podem estar relacionados com outras situações. Por isso, o diagnóstico deve ser feito sempre pelo médico, normalmente através da avaliação dos sintomas e de análises ao sangue, como a TSH e, quando necessário, outras hormonas da tiroide. A boa notícia é que a maioria das doenças da tiroide pode ser controlada e tratada. Por isso, se sente cansaço inexplicável, alterações de peso, palpitações, intolerância ao frio ou ao calor, queda de cabelo ou mudanças persistentes no seu estado de espírito, não ignore estes sinais. Converse com o seu médico. Cuidar da tiroide é também cuidar da nossa energia, do nosso coração e do equilíbrio de todo o organismo. E fica a mensagem de hoje: não devemos diagnosticar pela internet nem atribuir todos os sintomas ao stress ou à idade. Quando o corpo dá sinais persistentes, vale sempre a pena procurar ajuda. Por cuidar da saúde é também saber escutar o nosso corpo.
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1: Bom dia, bom fim de semana, bom domingo. Terra dos sonhos. E agora vamos até a Inglaterra ao encontro dos Circa Waves, uma banda de Liverpool que mistura guitarras, energia e melodias pop rock. Sad Happy é precisamente o título da canção e do álbum lançado em 2020, um nome que parece juntar dois sentimentos contrários, tristeza e felicidade. Circa Waves, para ouvir agora, Sad.

0: foi uma das melhores canções para o ano de 2020. Circa Waves, CEDEP. E agora mergulhamos nas palavras de uma das vozes mais fortes e originais da música portuguesa, Capicua, com a sua escrita inteligente, poética, tantas vezes interventiva. Traz-nos o último mergulho. Para alguns será o último mergulho, porque as férias, para quem esteve de férias nesta última quinzena de agosto, terminam hoje, não é? É uma canção que nos convida a parar, a olhar para dentro e talvez a ganhar coragem para mergulhar no desconhecido. Com a participação de Helena D'Água, vamos ao último mergulho. Estamos quase de saída do programa Terra dos Sonhos para hoje, mas ainda temos tempo para ouvir mais uma.
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0: último mergulho Capicua com Lena d'Água. Depois de uma semana marcada por temperaturas mais baixas e alguma chuva, este domingo, dia 30, traz uma melhoria e também uma subida gradual das temperaturas que, durante esta próxima semana, vão subir. No norte e centro ainda poderemos ter algumas nuvens, possibilidade de chuva fraca, sobretudo durante esta manhã, e nas zonas montanhosas, mas haverá abertas ao longo do dia. Por aqui na nossa região da Serra da Estrela, apesar da manhã não ser muito quente, é um pouco fresca, mas o tempo vai melhorar ao longo do dia, mais para sul. O calor volta a fazer-se sentir, com as temperaturas a poderem chegar aos 30 graus centígrados ou mais no interior do Alentejo e do Algarve. Trata-se de um domingo de transição, portanto ainda com algum ar fresco no norte e centro, mas já com o verão a querer recuperar o seu lugar. E seja qual for o tempo aí desse lado, seja sobretudo um domingo bem passado na nossa companhia aqui da Terra dos Sonhos e da...
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15: Bem-vindos, estas são as notícias na Antena Livre. As associações humanitárias de bombeiros voluntários de Manteigas, Nelas, Canas de Senhorim, Folgozinho, Melo, Vila Nova de Tazem e outras corporações da região assinaram contratos de apoio financeiro destinados à aquisição de veículos florestais de combate a incêndios. A cerimónia realizou-se na Câmara Municipal da Pinhel e contou com a presença de representantes da CCDR Centro e do Governo. Os apoios tiveram origem nos 10 milhões de euros entregues por Timor-Leste ao Governo português na sequência dos incêndios rurais que atingiram Portugal em 2025. O financiamento destinou-se à aquisição de veículos para reforçar a capacidade de combate aos incêndios rurais e florestais. Entre as 22 corporações que formalizaram os contratos, encontram-se vários municípios da região da Serra da Estrela e do Distrito da Guarda, incluindo Manteigas, Folgozinho, Melo, Vila Nova de Tassem e Celurico da Beira. O reforço destes meios permitiu melhorar a capacidade de resposta e intervenção dos bombeiros numa região particularmente afetada pelo risco de incêndios florestais. E a Romaria das Ovelhas regressa ao Freixo da Serra, no Conselho de Gouveia, este domingo, integrada nas festas em honra da Nossa Senhora do Ó e na Rede Cultural Terras da Transumância. O programa começa às 9 da manhã, seguindo-se às 10h30, a procissão dos Andores e pelas 11 horas, a tradicional Romaria das Ovelhas, que celebra a ligação entre pastores, rebanhos e comunidade. Durante a tarde realizam-se a missa, a procissão da Nossa Senhora do Ó e a arrematação de ofertas. As festividades terminam às 22 horas com um baile animado por João Clara e Mónica. A iniciativa pretende preservar e valorizar a tradição pastoril e o património cultural associado à transumância na Serra da Estrela. O município de Nelas vai promover a 35ª Feira do Vinho do Dão, que decorre de 3 a 6 de setembro, junto dos visitantes da Feira de São Mateus, em Viseu. A iniciativa inclui um show cooking com pratos típicos de Nelas e produtos regionais, como o vinho do Dão, queijo Serra da Estrela e azeite, além de provas destes produtos. A presença de Nelas na Feira de São Mateus contará também com animação cultural, através de um momento musical da AMAN, a Academia Musical de Artes de Nelas, e da performance Uma Canção e um Turista no Dão. A autarquia pretende desta forma promover o território, a gastronomia e os produtos locais, bem como a cultura de Nelas, convidando os visitantes a conhecer o concelho durante todo o ano.
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11: Amigos e amigas da rádio, há uma característica profundamente humana que nos distingue: a capacidade de aprender com os erros. Sabemos que não somos perfeitos, mas somos capazes de refletir. Podemos olhar para trás, reconhecer o que falhou e escolher um caminho diferente. É essa consciência que nos permite crescer. Errar faz parte da condição e do caminho humano. Quem vive, arrisca. Quem arrisca, falha. Quem falha, aprende. O problema não está no erro nem na falha. O verdadeiro problema está em não querer aprender com ele. Às vezes, insistimos nos mesmos caminhos, convencidos de que a nossa visão é a única possível, de que a nossa forma de fazer é sempre a melhor. E assim fechamos-nos à experiência, à correção, à sabedoria que nasce da humildade. Mas a vida é uma escola silenciosa. Cada situação, cada encontro, cada dificuldade traz consigo uma lição. Gosto muito do filósofo Søren Kierkegaard, que dizia que a vida só pode ser compreendida olhando para trás, mas só pode ser vivida olhando para a frente. E é nesse olhar para trás que encontramos muitas vezes os sinais que nos ajudam a crescer. Os erros, quando acolhidos com maturidade, transformam-se em mestres discretos. Eles mostram-nos limites, revelam fragilidades, ensinam-nos a recomeçar. E recomeçar é uma das maiores forças do ser humano. Cada dia oferece-nos a possibilidade de fazer mais e melhor do que ontem. Infelizmente, nem sempre procuramos essa melhoria, porque acomodamos-nos, repetimos hábitos, justificamos falhas. Esquecemos-nos de que a vida é um caminho de aperfeiçoamento contínuo. Não para sermos perfeitos, mas para sermos conscientes, mais justos e mais humanos. Aprender com os erros exige humildade, exige coragem para reconhecer limites, exige vontade para crescer. Mas é assim que a vida se transforma numa obra em construção. Porque, no fundo, a grande sabedoria da vida talvez seja esta: não sermos prisioneiros dos nossos erros, mas discípulos da experiência. E quando aprendemos verdadeiramente com aquilo que vivemos, descobrimos que cada queda pode tornar-se também num novo começo. Que nunca tenhamos medo de errar, mas nunca percamos a coragem de aprender, porque cada erro compreendido é um passo a mais no caminho de nos tornarmos melhores seres humanos. Boa caminhada!
10: 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Boa tarde. São 13 horas.
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Olá, olá, olá, meus queridos, sejam bem-vindos ao Puro Extenso, o programa que vos traz as melhores remixes, as melhores versões extensas e as melhores mashups, algumas até feitas em exclusivo para uma malta cada casa. Hoje, se tiver tempo, ainda vou-vos apresentar mais uma cá das minhas. Bom, desde os cantinhos mais recônditos do planeta, passando pelas repartições financeiras dos arranha-céus até aos montacargas e alguns ascensores que dizem as mais línguas e vejam o nosso groove, estamos cá semanalmente aqui na frequência da tua rádio favorita. O que convém não te esqueceres é de visitar o nosso site em nootrolado.fm.webnode.pt. Convém também não esquecer de subscrever o nosso canal em youtube.com/rmxpt, por lá encontras as nossas brincadeiras. Deixa o teu like, ativa o sininho para estar sempre um passo à frente na onda musical. E agora vamos lá, vamos mergulhar num tema que em 84 fazia os paranoicos dizerem: está alguém à espreita. Preparem-se para ouvir Rockwell. Vem aí Somebody's Watching Me, com a participação vocal de Michael Jackson. Afinal, já George Orwell dizia: Big Brother is watching you. I'm

fantástico, não é? Se em 1984 George Orwell nos ensinou e nos disse que o Big Brother estava de olho em nós, ensinou-nos que a vigilância era coisa séria, em 1977, ainda na idade da inocência, Michael Zegger Band, provou-nos que se quedarmos todos em uníssono, a coisa resulta bem, mas bem melhor. Let's All Chant é a próxima a rodar aqui no Puro Extenso.

O som eletrizante dos belgas Tecnotrónica com este pop de jam a rodar no puro extenso. Esta música que fazia os nossos anos 80 parecerem um interno flash drive de energia. Agora, meus amigos, agarrem os vossos reprodutores porque preparámos uma sequência de mais duas, dois clássicos que marcaram a transição para os anos 90. Então, em 1983, exatamente, estava aqui a ver, 1983 chegava a Hathaway a perguntar num misto de romantismo me desespero o que é o amor e confiamos, essa ficou para a posteridade. Para fechar esta sequência de apenas duas, o Snap com Rhythm is a Dancer. Há quem diga que se o ritmo não o faça a dança, bom, nem as melhores cadeiras de escritório o conseguiriam fazer mexer. Mas agora vamos tentar responder esta pergunta. What is love? Quem o pergunta é Hathaway.

Bem, meus amigos, agora vamos voltar um bocadinho do tempo. Vamos voltar para os anos 80, quando os synthesizers dominavam as rádios e a moda era tão usada como as calças à boca de sino da década de 70. Preparem-se para mais dois clássicos que nos fazem recordar aquela mistura peculiar entre o sernismo e o nonsense. Primeiro vem os Laid Back com White Horse, uma faixa tão calma que, se fosse um elevador, olha, pararia em todos os andares só naquela de admirar a vista. Por fim, Yazoo com Don't Go para o ano de 1982, Vince Clarke e Alison Moyet, naquilo que ainda hoje é um convite para não se deixar levar pelas correntes da monotonia. Literalmente, não te vás embora, fica por aí, fica connosco.

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11: 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Boa tarde. São 14 horas.
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13: Bem-vindos, estas são as notícias na Antena Livre. As associações humanitárias de bombeiros voluntários de Manteigas, Nelas, Canas de Senhorim, Folgozinho, Melo, Vila Nova de Tazem e outras corporações da região assinaram contratos de apoio financeiro destinados à aquisição de veículos florestais de combate a incêndios. A cerimónia realizou-se na Câmara Municipal da Pinhel e contou com a presença de representantes da CCDR Centro e do Governo. Os apoios tiveram origem nos 10 milhões de euros entregues por Timor-Leste ao Governo português na sequência dos incêndios rurais que atingiram Portugal em 2025. O financiamento destinou-se à aquisição de veículos para reforçar a capacidade de combate aos incêndios rurais e florestais. Entre as 22 corporações que formalizaram os contratos, encontram-se vários municípios da região da Serra da Estrela e do Distrito da Guarda, incluindo Manteigas, Folgozinho, Melo, Vila Nova de Tassem e Celurico da Beira. O reforço destes meios permitiu melhorar a capacidade de resposta e intervenção dos bombeiros numa região particularmente afetada pelo risco de incêndios florestais. E a Romaria das Ovelhas regressa ao Freixo da Serra, no Conselho de Gouveia, este domingo, integrada nas festas em honra da Nossa Senhora do Ó e na Rede Cultural Terras da Transumância. O programa começa às 9 da manhã, seguindo-se às 10h30 a procissão dos Andores e pelas 11 horas a tradicional Romaria das Ovelhas, que celebra a ligação entre pastores, rebanhos e comunidade. Durante a tarde realizam-se a missa, a procissão da Nossa Senhora do Ó e a arrematação de ofertas. As festividades terminam às 22 horas com um baile animado por João Clara e Mónica. A iniciativa pretende preservar e valorizar a tradição pastoril e o património cultural associado à transumância na Serra da Estrela. O município de Nelas vai promover a 35ª Feira do Vinho do Dão, que decorre de 3 a 6 de setembro, junto dos visitantes da Feira de São Mateus, em Viseu. A iniciativa inclui um show cooking com pratos típicos de Nelas e produtos regionais, como o vinho do Dão, queijo Serra da Estrela e azeite, além de provas destes produtos. A presença de Nelas na Feira de São Mateus contará também com animação cultural, através de um momento musical da AMAN, a Academia Musical de Artes de Nelas, e da performance Uma Canção e um Turista no Dão. A autarquia pretende desta forma promover o território, a gastronomia e os produtos locais, bem como a cultura de Nelas, convidando os visitantes a conhecer o concelho durante todo o ano.
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3: Epa! Boa tarde e bom fim de semana com Via Rápida. Horácio Pascoal aqui na Antena Livre. Prepare-se para ouvir a melhor música durante 60 minutos.

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16: Olá, eu sou a Margarida Lucas. Sabe como harmonizar a energia da sua casa? A arte do Feng Shui, que é uma arte que vem da China, tem por objetivo ajudar-nos a perceber como podemos viver num local onde a energia flui e nos faz sentir melhor. Não sou especialista nesta área, mas concordo plenamente com ela. Hoje vamos conhecer algumas formas de manter uma excelente energia na nossa casa, que tenham como efeito uma vida mais plena e feliz. E se não acredita, experimente e depois conte-me a sua experiência. Começamos pela entrada principal. É uma zona que deve estar sempre com muita luz, porque é por esta zona que entra a energia na nossa casa. Portanto, além da boa iluminação, deve ser um local bem arrumado, sem nada partido ou em mau estado. A chave da porta e a campainha devem funcionar corretamente. A porta da entrada não deve arrastar e deve abrir na totalidade. A cor recomendada é o salmão. E se não tiver muita luz, talvez o amarelo. Muito importante é não ter nesta zona faturas à vista. Faturas por pagar ou mesmo pastas do trabalho, onde guardamos muito stress. Depois passamos à sala. Este lugar diz muito sobre nós, sobre a nossa personalidade e como nos relacionamos com os outros. É um espaço para conversar, ver televisão, ler, compartilhar com os nossos familiares ou amigos. Neste sentido, a sala deve estar sempre arrumada para que haja uma boa circulação de energia. O mobiliário deve ser cómodo, limpo e seguro. Este é o lugar ideal para colocar fotografias familiares, recordações e objetos que aumentem a nossa comodidade. Por exemplo, tapetes fofinhos. As cores mais recomendadas para a sala de estar são as cores pastel. Velas com aroma a jasmim e a laranja também são

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1: Espero que esteja a passar um ótimo dia na companhia de Antena Livre. Agora deixo-lhe aqui uma frase para refletir. Um sorriso sincero pode iluminar o dia de quem está à sua volta.
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1: Antena Livre, boa tarde, faltam 14 para as 3.

Boa tarde, está na companhia do Via Rápida aqui na Antena Livre. Quase completa a primeira hora. Está com Horácio Pascoal e eu prometo regressar depois das 3, quando consigo.

0: passa pelo Nhosa. Vamos fazer que ainda não foi feito. Olá, eu sou o António Manuel Ribeiro do Chuma GR. 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
12: 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Boa tarde. São 15 horas.
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14: Bem-vindos, estas são as notícias na Antena Livre. As associações humanitárias de bombeiros voluntários de Manteigas, Nelas, Canas de Senhorim, Folgozinho, Melo, Vila Nova de Tazem e outras corporações da região assinaram contratos de apoio financeiro destinados à aquisição de veículos florestais de combate a incêndios. A cerimónia realizou-se na Câmara Municipal da Pinhel e contou com a presença de representantes da CCDR Centro e do Governo. Os apoios tiveram origem nos 10 milhões de euros entregues por Timor-Leste ao Governo Português na sequência dos incêndios rurais que atingiram Portugal em 2025. O financiamento destinou-se à aquisição de veículos para reforçar a capacidade de combate aos incêndios rurais e florestais. Entre as 22 corporações que formalizaram os contratos, encontram-se vários municípios da região da Serra da Estrela e do Distrito da Guarda, incluindo Manteigas, Folgozinho, Melo, Vila Nova de Tassem e Celurico da Beira. O reforço destes meios permitiu melhorar a capacidade de resposta e intervenção dos bombeiros numa região particularmente afetada pelo risco de incêndios florestais. E a Romaria das Ovelhas regressa ao Freixo da Serra, no Conselho de Gouveia, este domingo, integrada nas festas em honra da Nossa Senhora do Ó e na Rede Cultural Terras da Transumância. O programa começa às 9 da manhã, seguindo-se às 10h30, a procissão dos Andores e pelas 11 horas, a tradicional Romaria das Ovelhas, que celebra a ligação entre pastores, rebanhos e comunidade. Durante a tarde realizam-se a missa, a procissão da Nossa Senhora do Ó e a arrematação de ofertas. As festividades terminam às 22 horas com um baile animado por João Clara e Mónica. A iniciativa pretende preservar e valorizar a tradição pastoril e o património cultural associado à transumância na Serra da Estrela. O município de Nelas vai promover a 35ª Feira do Vinho do Dão, que decorre de 3 a 6 de setembro, junto dos visitantes da Feira de São Mateus, em Viseu. A iniciativa inclui um show cooking com pratos típicos de Nelas e produtos regionais, como o vinho do Dão, queijo Serra da Estrela e azeite, além de provas destes produtos. A presença de Nelas na Feira de São Mateus contará também com animação cultural, através de um momento musical da AMAN, a Academia Musical de Artes de Nelas, e da performance Uma Canção e um Turista no Dão. A autarquia pretende desta forma promover o território, a gastronomia e os produtos locais, bem como a cultura de Nelas, convidando os visitantes a conhecer o concelho durante todo o ano.
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1: Epa! Boa tarde e bom fim de semana com Via Rápida. Horácio Pascoal aqui na Antena Livre. Prepare-se para ouvir a melhor música durante 60 minutos.

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1: Antena Livre, muito boa tarde. Agora 24 graus.

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a mais jovem. Here we go. Espero que esteja a passar um ótimo dia na companhia de Antena Livre. Agora deixo-lhe aqui uma frase para refletir. Carregue o seu melhor sorriso aonde quer que vá. Ele pode iluminar o dia de alguém, sabia?

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1: Antena Livre, boa tarde. Ficamos a 15 minutos das 4.

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7: 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Boa tarde. São 16 horas.
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8: Bem-vindos, estas são as notícias na Antena Livre. As associações humanitárias de bombeiros voluntários de Manteigas, Nelas, Canas de Senhorim, Folgozinho, Melo, Vila Nova de Tazem e outras corporações da região assinaram contratos de apoio financeiro destinados à aquisição de veículos florestais de combate a incêndios. A cerimónia realizou-se na Câmara Municipal da Pinhel e contou com a presença de representantes da CCDR Centro e do Governo. Os apoios tiveram origem nos 10 milhões de euros entregues por Timor-Leste ao Governo português na sequência dos incêndios rurais que atingiram Portugal em 2025. O financiamento destinou-se à aquisição de veículos para reforçar a capacidade de combate aos incêndios rurais e florestais. Entre as 22 corporações que formalizaram os contratos, encontram-se vários municípios da região da Serra da Estrela e do Distrito da Guarda, incluindo o Manteigas, Folgozinho, Melo, Vila Nova de Tassem e Celurico da Beira. O reforço destes meios permitiu melhorar a capacidade de resposta e intervenção dos bombeiros numa região particularmente afetada pelo risco de incêndios florestais. E a Romaria das Ovelhas regressa ao Freixo da Serra, no Conselho de Gouveia, este domingo, integrada nas festas em honra da Nossa Senhora do Ó e na Rede Cultural Terras da Transumância. O programa começa às 9 da manhã, seguindo-se às 10h30 a procissão dos Andores e pelas 11 horas a tradicional Romaria das Ovelhas, que celebra a ligação entre pastores, rebanhos e comunidade. Durante a tarde realizam-se a missa, a procissão da Nossa Senhora do Ó e a arrematação de ofertas. As festividades terminam às 22 horas com um baile animado por João Clara e Mónica. A iniciativa pretende preservar e valorizar a tradição pastoril e o património cultural associado à transumância na Serra da Estrela. O município de Nelas vai promover a 35ª Feira do Vinho do Dão, que decorre de 3 a 6 de setembro, junto dos visitantes da Feira de São Mateus, em Viseu. A iniciativa inclui um show cooking com pratos típicos de Nelas e produtos regionais, como o vinho do Dão, queijo Serrada Estrela e azeite, além de provas destes produtos. A presença de Nelas na Feira de São Mateus contará também com animação cultural, através de um momento musical da AMAN, a Academia Musical de Artes de Nelas, e da performance Uma Canção e um Turista no Dão. A autarquia pretende desta forma promover o território, a gastronomia e os produtos locais, bem como a cultura de Nelas, convidando os visitantes a conhecer o concelho durante todo o ano.
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0: então viva, muito boa tarde, bem-vindos ao Municipal da Serra da Estrela. Vamos estar aqui hoje em direto para acompanhar esta partida que vai pôr frente a frente a Associação Desportiva de Forres de Algodres e o Grupo Clube Desportivo Marialvas, a contar para a primeira eliminatória da Taça de Portugal. Antena Livre em simultâneo com a Desporto das Beiras e a Rádio Forres de Algodres. E é convosco que vamos ficar pelo menos até às 19h30. Para já, vamos então para a conjunção das três equipas e vou dar as boas tardes também ao António Pacheco. Boa tarde, António.
1: Boa tarde, Dr. Matos. Boa tarde para todo o vasto auditório da Antena Livre de Gouveia nesta tarde, que certamente vai também animar bastante também a plateia, o público lá em casa, toda a gente que nos vai ouvir, certamente com a Antena Livre de Gouveia, precisamente nesta tarde. Municipal da Serra da Esgalhada ao Municipal de Forres de Algodres, como prefira. Assim, vamos para a constituição das três equipas. Quanto ao árbitro da partida, vai ser o Sr. André Augusto, da Associação de Futebol de Viseu. Depois, Luís Castro e Luís Cabral são os assistentes. Quanto à equipa do Forres de Algodres, vai jogar com Bruno Cruz na baliza, Fábio Gonçalves, Marcelo Pinto, Bruno Costa, Lucas Marques, Heron Jesus, Pedro Nachama, Seidi, Pedro Dias, Guilherme Pinto e Luizinho. No banco de suplentes vai estar Cláudio Pereira, Simão Gonçalves, Daniel Pinto, João Santos, João Silva, Diogo Rebelo, Carlos Simões e Marcelo Almeida. Treinador, António Oliveira. Quanto à equipa do Marialvas, vai ser Bruno Guimarães, o guarda-redes, depois Beni, Nuno Oliveira, Zé Félix, André Santos, Batalha, Maia, Gui, depois também Licas, depois Adriano e por fim Yuri. Técnico Paulo Silva tem no banco João Frade, Simão, Gonçalo Pinto, Arthur, Jesse Medi, João Tiago, João Coelho e Bolívar. É este o filme que vamos ter daqui a pouco aqui no Municipal de Forres de Algodres, Dr. Matos.
0: Olha, António Pacheco, vou-te fazer uma pergunta. Como é que tu vês esta primeira partida, a primeira partida da época para o Forres de Algodres, onde o Marialvas já está no Campeonato de Portugal e o Campeonato esse já vai na segunda ou terceira jornada? Como é que vais ver então esta partida com essas duas equipas?
1: Olha, Artur Matos, só dizer que de facto é assim que esta partida para o Forres de Algodres é uma estreia total, porque ainda só fez um jogo de preparação. Já a equipa do Marialvas já fez dois jogos em competição no Campeonato de Portugal. O desnível é grande. Eu faço aqui uma chamada de atenção, se alguém nos ouvir da Federação Portuguesa de Futebol, é que está na hora de pôr em sol o Distrital a jogar com o Distrital na primeira eliminatória e depois então colocar o Distrital com o Campeonato de Portugal na segunda eliminatória, não na primeira, porque isso é um desnível enorme, porque equipas como o Forres de Algodres têm 15 dias, equipas como o Marialvas têm 2 meses de treino. É um desnível enorme completamente, mas ficam as contas para quem as faz.
0: É isso mesmo, as contas fazem-se no final. Daqui a pouco então vamos para esta partida. Para já vamos saber alguns desapoios que temos para o desporto na Antena Livre, na Rádio Portas Beiras e também na Rádio Formas de Algodres.
1: Quando daqui a pouco vamos ter as equipas.
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0: E pronto, assim que estão apresentados os apoios para o desporto, está na hora de começar então esta partida, a contar para a primeira eliminatória da Taça de Portugal. A bola, eles ainda se vão recriando, mas há muitas bolas em campo, é como eu costumo dizer, uma às vezes atrapalha, quanto mais duas ou três. Não é assim, António Pacheco? Não é isso, o António Pacheco está ali a ver o Facebook, a ver quanto... Aqui mandar também um abraço para quem nos escuta também em Mangualde, também em Celúrico da Beira, na Guarda, em Lisboa e Setúbal. Um abraço para vocês que estão na nossa companhia, na companhia da Antena Livre, da Rádio Desporto das Beiras e da Rádio Foros de Algodas. Vamos acompanhar então esta partida que vai pôr frente a frente a equipa do Foros de Algodas e do Marialvas, a contar para a primeira eliminatória da Taça de Portugal. Antena Livre em simultâneo com a Desporto das Beiras, a Rádio Foros de Algodres e também com o Magazine Serrano, que é o homem que está aqui ao meu lado, o homem do Magazine Serrano, é o homem que vai levar até si as imagens sonoras desta partida, o António Pacheco, o homem do Magazine Serrano, que vai levar até si as imagens sonoras. Está um pouquinho atrasado, para já está com 2 minutos de atraso, do António Pacheco.
1: É verdade, estamos à espera de ver o que é que também o árbitro da partida está ali à procura, certamente qualquer coisa que não está bem, penso que é na baliza, lá em cima, a baliza à nossa esquerda que não está em condições, está, digamos que, ali em stand-by, está alguma rede que não está nas melhores condições, mas para isso vamos falar aqui um pouco também deste Foros de Algodres Marialvas, em que 14 jogos se encontraram estas duas equipas, podemos dizer que 7 vezes venceu a equipa do Foros de Algodres, 5 vezes venceu a equipa do Marialvas e 2 vezes empataram as duas equipas. O que quer dizer que, nesta circunstância, nem mais nem menos, para já a vantagem da equipa do Foros de Algodres. Mas hoje não vai ser muito fácil, porque sabemos... Olha, começou a partida agora, precisamente neste preciso momento em que o pontapé foi dado ali pelos homens também da equipa do Foros de Algodres, neste caso para o seu guarda-redes, que vai assim puxar também a redondinha. Por isso, vamos lá ver como é que tudo vai funcionando nesta tarde. Para já, a posse de bola vai-se colocando ali à mercê dos homens da equipa do Marialvas. Vai o setor defensivo da equipa do Marialvas já jogando ali naquela zona de jurisdição. Vejo ali agora Beni tentava já ganhar ali terreno também naquela posição, mas depois acabou precisamente por a bola chegar até ao guarda-redes Bruno Cruz. Lá vai o guarda-redes Bruno Cruz da equipa do Foros de Algodres, que vai assim também ele tentar agora colocar a bola já à mercê dos seus companheiros de equipa. Lá está agora a bola a chegar até ali ao Bruno Costa, depois a perder-se ali mais para a zona central do terreno. Vamos lá ver agora sim, desta vez novamente a equipa do Foros de Algodres também a tentar organizar agora lá no setor atacante. Bruno Costa depois a perder ali para o Nuno Oliveira, atrasar para o seu guarda-redes Bruno Guimarães a jogar rapidamente para Zé Félix. Zé Félix está está na esquerda. Vai puxar mais para trás. Mais para trás para os jogadores da formação da equipa do Marialbas. É assim, nem mais nem menos, Nuno Oliveira. Nuno Oliveira coloca já para Zé Félix. Zé Félix está ali na zona central do terreno. É ele que vai posicionar para André Santos. André Santos vai na zona central. É o capitão da equipa que vai puxar agora a bola. Rumo também ao meio campo da equipa do Forres Algodes. Os centrais, vejo ali Artur Matos, centrais ainda a trocar muito a bola, talvez para tentar inudibriar a equipa do Forres Algodes num contragolpe, talvez.
0: É isso, estamos a ver os centrais do Forres Algodes a tentar ali contrariar um pouco a equipa do Marialbas para tentar num contragolpe meter a bola no Luizinho, sabendo que o Luizinho é um jogador rápido lá à frente e que pode fazer estragos. Vamos lá ver se a tática é essa e se dá resultado.
1: Pois vamos ver o que é que daqui vai sair. Para já sabemos que a equipa do Formos Algodes vai jogando com o Bruno Cruz na baliza. Eu estava aqui a tentar encaixar também as peças no xadrez, porque sabemos que isto é muito complicado, porque a equipa é nova. Pedro Dias e também o Pedro Nachama são centrais, ou melhor, e Marcelo Pinto são centrais, Pedro Dias e Marcelo Pinto. Depois à direita está Pedro Nachama e à esquerda está Lucas Marques. Olha o Luizinho tentar jogar ali, mas já ali uma lesão e uma falta sobre o camisa 22, neste caso nem mais nem menos Benny, da equipa do Marialbas. Joga já a equipa de Marialbas ali naquela zona de jurisdição, já para André Santos. André Santos vai carregá-la já lá pela meia esquerda. Vamos lá ver o que é que a equipa do Marialbas vai fazer. Para já a bola para trás, para chegar até a Batalha. Batalha ainda a dar ali a volta, a tentar para Licas. Licas para trás, para Zé Félix. Zé Félix a jogar agora mais, digamos, para Nuno Oliveira. Nuno Oliveira a jogar para Benny. Benny está sobre o lado direito, vai tentar colocar lá para a frente. Vamos ver o que é que ali vai sair também. Já o Adriano. Adriano a tentar colocar ali no corredor ofensivo da equipa do Formos Algodes, ainda Adriano vai lá para o cruzamento, vai chegar o cabeceamento, o corte defensivo da equipa do Formos Algodes, foi ali desta feita o Marcelo Pinto, para já a posse de bola vai sujar ainda para os homens da formação à guarda do Marialbas. Para já mais posse de bola da equipa do Marialbas. Joga já ali Zé Félix. Zé Félix a jogar para Batalha. Batalha joga na zona central do terreno, já tinha ali pela frente também o Heron a tentar jogar ali também naquela zona central. Recorde-se que esta equipa do Fornos praticamente é toda nova, à exceção de alguns jogadores. Para já a equipa do Marialbas vai trocando ali a redondinha, vai também organizando da melhor forma também o seu futebol. Olha, agora sim, tentava ali chegar agora desta feita Lucas Marques, ainda Bruno Costa a tentar chegar, mas depois ainda os homens da equipa do Marialbas a tentar interpor bola ali já para os homens da equipa do Marialbas. Foi Adriano a jogar para trás novamente, a jogar para trás e agora para André Santos, o capitão, lado esquerdo. Ainda está ele assim, agora a tentar conduzir lá para a meia esquerda. Agora sim, Zé Santos. Aí está ele agora. André Santos, aliás, Zé Félix foi o homem que passou ali a bola. Olha lá, vai agora sair desta feita o Licas. Licas a perder, depois a ganhar ali o ressalto, ainda para trás para a Batalha. Vai ter que mudar de flanco, vai ter que jogar para Zé Félix. Zé Félix e Benny estão a pedir a bola, mas a bola acabou por ir para fora. E o arremesso pertence à equipa do Forres Algodes. Também há alguma dificuldade da equipa do Marialbas em progredir no terreno, Artur Matos.
0: Sim, também há uma dificuldade da equipa do Marialbas em progredir no terreno. Nós sabemos que taça é taça. E as equipas, todas elas querem vencer, querem seguir em frente à taça, porque vai dando algum dinheiro também para os cofres destas equipas, medidas mais pequenas para a equipa do Fornos Algodes. E o Fornos está a pressionar, um bocado alto. E a pressionar.
1: Olha o remate e defende Bruno Cruz. O remate a sair ali na passada, desta feita, também do jogador da formação da equipa do Marialbas. E deu canto, Artur Matos.
0: Deu canto e foi uma grande defesa, foi um remate de surpresa. O guarda-redes estava de joelhos no relvado e só pôde fazer assim porque o remate foi. O guarda-redes estava a contar de um cruzamento e a bola vai para a baliza e ele só teve que defender para canto. E foi uma grande, para já, a defesa da tarde. Mas como eu estava a dizer, vamos ver o que é que vai dar, porque o Forres está a pressionar em cima do Marialbas. Sabe que o Marialbas já tem mais preparação do que
1: olha o canto, olha o canto, Artur, olha o canto, vai sair ali qualquer coisa. Não saiu, acabou por não sair, o remate acabou por ser para fora. Olha, tira e o golo! Golo! Marialbas! E creio eu que foi o homem que bateu há bocado aquele remate, foi Yuri precisamente a desenhar novamente depois daquela situação de jogo. Agora Yuri novamente a aparecer ali no eixo defensivo da equipa de Foros Algodos, no meio dos centrais, e a fazer o primeiro para a equipa, neste caso do Marialba.
0: A fazer o primeiro, e vai aparecer ali sozinho ali na pequena área, no centro da pequena área do Fornes, e só teve que encostar. Foi um bom gol, e o guarda-redes não podia ter feito nada, António Pacheco.
1: Pois é, foi assim o primeiro golo desta formação da equipa do Marialvas. Em apenas 7 minutos para já, a equipa do Marialvas já vence. Artur Matos, esta equipa do Fornes Algodes agora tem que ir à procura do prejuízo.
0: Tem que correr atrás, tem que ir à procura do prejuízo, se quer pelo menos chegar ao empate para entrar no jogo, tem que ir à procura do prejuízo. E até, como nos primeiros minutos, até começou bem, estava bem no jogo, mas como nós sabíamos que a equipa do Marialvas é de outro campeonato, já tem outra preparação, por isso era de esperar já. Já estava à espera de mais tarde ou mais cedo de aparecer o primeiro golo. Vamos ver como é que o Foros Algodos vai responder a este golo.
1: Muito bem, vai a equipa do Foros Algodos agora por Lucas Marques, vai ali perder a bola já para os homens da equipa do Marialvas. Foi ali a Diana colocar para o Yuri, mas depois acaba por Bruno Cruz a dissipar-se, chegar primeiro à linha da bola antes que chegasse Yuri. Yuri parece ser um dianteiro muito forte, muito homem da área, e precisamente o Foros Algodos não pode dar estas habilidades, assim como este passe para o Pedro Dias não pode acontecer, porque a equipa do Marialvas está a pressionar muito alto, Artur Matos.
0: Sem dúvida, o Foros não pode tentar subir, sair a jogar na sua pequena área. Lá está, como eu ouço às vezes o João Cruz a dizer, que não concordo muito, e eu também não, sinceramente, na minha opinião também não concordo, porque não são todas as equipas que conseguem sair a jogar da sua área. Se a equipa pressionar muito alto, pode perder a bola e a coisa pode se complicar.
1: Pois é, pode-se complicar, e já se complicou para a equipa do Foros Algodos. Para já está em desvantagem por uma bola a zero. Vai assim desta feita, valendo o golo de Yuri à passagem do minuto 7. Ganha ali a posse de bola agora, desta feita foi Lica agora a tentar o cruzamento, vai colocar para a frente e depois corta, e na extremis também o jogador da formação da equipa do Foros Algodos, que apareceu ali, Heron, a tentar também sacudir da melhor forma naquela zona de intermédio, onde estava Heron e também Seidi, mas para já a posse de bola vai pertencendo à formação da equipa do Marialvas. A equipa de Marialvas que vai apontar agora mais um pontapé de canto, é do lado direito como ataca, ou melhor, como defende a equipa do Foros Algodos, lado esquerdo como ataca a equipa de Marialvas. Para já a posse de bola vai ser cobrada agora também do lado esquerdo. Lá está agora a posse de bola a ser cortada ali pelos homens da equipa do Foros Algodos. Novo ressalto, mais um batimento, mais um ressalto, a equipa do Foros Algodos a tentar sair ali a jogar, mas acaba agora por Yuri ter sair, mas agora está fora de jogo. Artur Matos agora, sem dúvida, Yuri estava fora de jogo. Marcelo Pinto vai ter que vigiar mais de perto este dianteiro.
0: Estava quase acampado, estava fora de jogo. Bem o assistente.
1: Muito bem, para já Marcelo Pinto vai bater esta bola. Já estamos com cerca de 10, 12 minutos jogados nesta altura. Para já o Foros Algodos vai perdendo por uma bola a zero, vai valendo o golo de Yuri. Para já ganha ali a posse de bola novamente a formação da equipa do Marialvas, bem organizada ali naquele setor mais ofensivo, para criar ali mais algum perigo. E agora ali uma falta. Ali uma falta que o árbitro da partida, neste caso o senhor André Augusto, que veio da Associação de Futebol de Viseu, à Associação Vizinha, a assinalar ali uma falta para a formação da equipa do Marialvas. É uma falta que podemos dizer que não leva muito perigo, mas ainda está longe, mas às vezes estes ressaltos para a área podem assim também levar algum perigo e podem criar alguns calafrios.
0: É, o jogador do Foros aqui foi imprudente, chegou tarde, e quando lá chegou a bola já não estava, mas teve falta, sem dúvida alguma. Agora estavam com pressa de marcar a falta e o árbitro mandou, ainda não tinha dado a autorização, e agora sim a autorização para a marcação da falta, mas aqui não vai levar perigo nenhum, porque a bola ainda não saiu do meio-campo.
1: Agora sim, vai Batalha jogar ali para a frente, para Lica. Lica a tentar ganhar ali para Adriano, perder ali para o Pedro Dias. A bola vai para a frente, mas depois não há lá ninguém. Luizinho tem estado um pouco encostado à esquerda, ainda pouco fez, porque também tem estado algo tapado ali pelos defensores da formação da equipa do Marialvas. Olha, Lucas agora a sacudir ali para fora, Lucas Marques a sacudir para fora para o arremesso da linha lateral para a formação da equipa do Marialvas. Lá vai Beni. Beni a jogar para Maia. Maia está ali, o capitão da equipa. Agora a jogar para o camisa 2, que era nem mais nem menos Nuno Oliveira. Depois para Zé Félix. Zé Félix para Nuno Santos. Nuno Santos está para a esquerda, vai tentar colocar agora para Adriano. Adriano para Batalha. Batalha vai à esquerda, vai fazer cruzamento. Vamos lá ver o que é que vai sair. Vara já corta a saída. Insiste a equipa do Marialvas. Vai para o chão. Não há falta. O árbitro manda seguir porque o jogador da equipa do Marialvas continua a jogar. Neste caso, o Batalha continua na sua batalha e acabou precisamente agora por assinalar essa falta. É um canto de manga arregaçadas perigosíssimo para a baliza à guarda de Bruno Cruz.
0: É um canto de manga arregaçadas, mas agora o senhor árbitro teve mal. A primeira era a falta, mas o Marialvas segue com a bola, dá a lei da vantagem muito bem. Depois esta não foi nada, porque o jogador perde a bola, caiu para o chão e o árbitro marcou falta. Teve mal, errou, errar ao humano, pode acontecer, mas isto é na minha opinião.
1: Muito bem, vamos agora para a bola parada. Desta feita já vai bater também ali a equipa do Marialvas. Vai sair o tiro para a baliza. Depois aliviou ali Seidi, de qualquer maneira, e a bola para fora. Arremesso já para a formação da equipa do Marialvas. Uma vez mais, desta feita para André Santos. André Santos a jogar para trás, a jogar para Licas. Licas vai dominar, pé esquerdo da bola. Coloca para André Santos. André Santos em batalha ali a pedir a bola. É para lá que vai a bola. Vai tentar colocar para Yuri. Cortou agora desta feita também o Seidi. Seidi a jogar já para Erdon. Erdon depois a jogar ali desta feita para o Luizinho. Vai embalar o Luizinho, vamos lá ver o que é que ele vai fazer pela meia direita. Vai tentar servir lá Bruno Costa, muita força, mas Bruno Guimarães estava lá para segurar a bola. Luizinho, dá-me ideia, está a jogar muito recuado.
0: O Luizinho está a jogar muito recuado. Esta bola era boa, mas foi muito à frente e o guarda-redes ali está à frente. Estás falando para a bola, chega primeiro que Bruno Costa. Bruno Costa, neste caso, nem de moto lá conseguia chegar.
1: Pois é, lá vai a equipa do... Olha o remate, tira aí no poste! É sim, mas que grande tiro de Batalha do meio da rua. Agora, sem dúvida, um grande tiro que Bruno Cruz ficou completamente a ver a bola passar. E agora golo! Golo do Marialvas! Não foi à primeira, mas à segunda, sem dúvida, este tiro de meia distância acabou por marcar o jogador da equipa de Marialvas a fazer o 2-0. Vamos lá ver se o rapaz vira para a gente, para a gente ver quem é. Não foi Batalha este que rematou. Já vamos ver se foi o Licas que rematou este pontapé ali de meia distância, também para a baliza, a guarda de Bruno Cruz, que depois da bola ir ao poste, acabou por sair o remate e a fazer assim o 2-0, Artur Matos.
0: A fazer o 2-0 e aqui os centrais do Forza ficarem muito mal na fotografia, que a bola vai devagarinho, quase parada, e vai entrar mesmo junto ao poste. Por isso, ali os centrais do Forza a ficarem um bocado mal na fotografia neste gol. O guarda-redes não podia fazer nada porque não vê a bola partir. Agora os centrais podiam fazer um bocadinho melhor, António.
1: Pois é, os centrais acabaram por não proteger bem ali a baliza, a guarda do guarda-redes Bruno Cruz, mas uma coisa é certa, o Fornos Algodos ainda está a ganhar uma equipa, porque praticamente este 11 se calhar nunca jogou junto, tiveram apenas um jogo em Nelas, um jogo de treino, que eu costumo dizer é daqueles jogos que servem apenas para ver posições, porque tem 15 dias praticamente de treino, é muito pouco.
0: É muito pouco. E nós também já tínhamos dito ainda há pouco que o Marialvas já vem mais avançado nesta época, porque o campeonato de Portugal já vai com três jornadas, por isso, e já fez toda uma pré-época, já vai com o campeonato a correr, por isso já vem com outro andamento. O Fornos começou esta semana, mesmo assim está-se a bater bem para o primeiro jogo da época. A equipa é nova, não está a bater mal.
1: Pois é, aquilo que falámos, de facto, antes da partida, algo tem que ser feito nesta Taça de Portugal. porque é inigualável. Ainda ontem vimos, por exemplo, o Oliveirense com o Penal do Castelo, foi 4-0, mas é uma diferença brutal, porque o Oliveirense começou a trabalhar, ou melhor, teve o primeiro jogo no dia 9 ou 10 de agosto, foi o dia precisamente que a equipa do Penal do Castelo começou a trabalhar, começou os treinos, o que quer dizer que é logo aí também uma diferença brutal de trabalho para uma ou para outra equipa. Eu penso que talvez a primeira eliminatória da Taça de Portugal tenha que acontecer ou mais tarde, que é mesmo assim, ou começar muito mais tarde, ou então a primeira eliminatória ser só de equipas do escalão do distrital. Eu sei que isto também é uma desigualdade, porque depois as equipas do distrital dizem, mas nós também queremos jogar com outras equipas. Mas então a solução passa mesmo por começar mais tarde os campeonatos, neste caso a Taça de Portugal, porque senão torna-se muito incómodo para as equipas dos distritais.
0: Torna-se muito incómodo, porque lá está, essas equipas não têm o mesmo poderio. Falaste ontem do Penalva do Castelo com o Oliveirense. O Oliveirense está na Liga 3 e o Penalva do Castelo está nos estaduais da Associação de Futebol de Viseu, na divisão de honra da Associação de Futebol de Viseu. É uma diferença abismal da Liga 3 para a divisão de honra da Associação de Futebol de Viseu.
1: Exatamente, é outro andamento, sem dúvida, é outro andamento que vai assim rolando. Para já, a cerca de 20 minutos já passaram aqui nesta etapa primeira, e o Fornos Algodos vai perdendo por 2-0. Olha lá, vai Yuri novamente, parece que vai de moto, vai tirar para a baliza, já tirou Bruno Cruz da baliza, e que grande defesa agora Bruno Cruz, sem dúvida esteve excelente Bruno Cruz quando já víamos quase a bola no fundo da rede.
0: Sem dúvida, grande defesa. E o jogador da equipa do Mariavas olhou para o árbitro e estava a pedir outra coisa, mas levanta-te, rapaz, ou então solta a bola para o teu colega do outro lado, que ele estava sozinho. Agarraste a bola e o guarda-redes tirou-te a bola e bem, sem falta. Tu é que perdeste a bola e caíste para o chão. É tal coisa do futebol português.
1: Artur Matos não tem razão para protestar desta feita. Também o dianteiro da equipa neste caso do Marialvas, porque o mérito é todo do guarda-redes, que agarrou a bola a dois tempos, mas agarrou a bola e conseguiu assim fazer também uma excelente intervenção.
0: Mas é o que eu estava a dizer, ele sentiu que o guarda-redes lhe tirou a bola e agarrou a bola a dois tempos e caiu para o chão a ver se o árbitro marcava uma coisa, mas não tem razão nenhuma para fazer isso, e podia ter visto qualquer coisa.
1: Olha lá, vai agora novamente a equipa do Marialvas, corta ali agora desta feita Marcelo Pinto, tenta jogar agora para Bruno Costa, vai embalado, vamos lá ver se aguenta ali a carga. Está Luizinho pela esquerda, vai Luizinho tentar chegar, não chega, porque corta primeiro o lateral desta, ou melhor, o central Nuno Oliveira, a cortar para fora, a ganhar ainda ali o arremesso, mas está lá caído um jogador da equipa do Fornos Algodos, penso que é Pedro Nachama, está caído naquela zona de intervenção. Para já a posse de bola vai pretender sendo também a formação da equipa do Fornos Algodos, talvez uma altura para as equipas, para o árbitro de partida também fazer aqui uma pausa de hidratação. Era muito importante que isto tal acontecesse.
0: Sem dúvida, porque embora o jogo tenha sido começado às 5 da tarde, já não dá tanto calor, mas ainda está calor, os jogadores andam a correr, já o árbitro já devia ter feito uma pausa para hidratação, ainda não fez. Não sei o que é que ele está à espera.
1: Bem, ontem no Fontelo só foi aos 32 minutos que tal aconteceu. O jogo começou às 6 da tarde. Para já, a equipa do Fornos Algodos joga. Lucas a tentar jogar ali para a frente. Ganhou ali a posse de bola desta feita também o jogador Pedro Dias. Depois a jogar ali para mais para trás, onde já estava o Marcelo Pinto. Marcelo Pinto a tentar ganhar ali terreno também naquela zona de jurisdição. Vamos lá ver. O Guilherme Pinto veio ali dar uma ajuda. Ele joga ali na zona central do terreno. Agora para Marcelo Pinto, Marcelo Pinto a trabalhar, o capitão de equipa para Bruno Cruz. Bruno Cruz vai ter que pontapear, quase fazia ali uma asneira, aí está Marcelo Pinto agora com dois jogadores, vai ter que desvencilhar-se ali daquela zona de jurisdição. Bola novamente para a equipa do Marialvas, ainda pouca ligação nestes centrais e também entre o guarda-redes. De facto, falta ali alguma comunicação entre este eixo defensivo. Lá chegaremos mais à frente, mas para já tudo ainda é muito prematuro, também nesta altura, porque é o primeiro jogo, e quando é o primeiro jogo é sempre complicado também para as formações, sobretudo para a equipa do Fornos Algodos, tem uma pressão enorme, joga em casa, depois tem uma pressão enorme, porque a equipa, o adversário neste caso, é uma equipa com outro poderio.
0: É isso, tem uma pressão enorme, joga em casa, joga frente ao seu público, o público quer que a equipa ganhe, mas depois tem pela frente uma equipa com outro poderio, uma equipa de outro campeonato, e não é fácil. E não é fácil para uma equipa que está a formar e começou a treinar esta semana, se não estou em erro. Mesmo assim, muito bom está o jogo.
1: Muito bem, vamos a caminho do minuto 25 nesta etapa primeira. Para já vence o Marialvas por 2-0. Golos, neste caso, também de Yuri e depois de Licas, foram os autores dos dois golos. Olha, lá vai agora o Lucas a tentar colocar para a frente, tentava servir precisamente o Luizinho, mas um passe, digamos que foi um pouco não feito da melhor forma e acabou por a bola sair para fora das quatro linhas. Bruno Guimarães a entregar já para o jogador Nuno Oliveira já a pentear ali para Zé Félix. Tem Nuno Santos à esquerda, tem Adriano a pedir à direita, se calhar é para lá que vai a bola. Lá está agora Adriano a tentar pedir ali a bola, mas depois ficou ali o Beni ali na zona central. Corta Marcelo Pinto, de qualquer maneira penso que ainda ganhou ali o arremesso a equipa do Marialvas. Foi Marcelo Pinto a tentar sacudir, mas penso que esta equipa do Forres Algodos falta-lhe sobretudo o fio de jogo.
0: Ainda lhe falta o fio de jogo, isso vai-se adquirindo ao longo da época, ao longo dos treinos e ao longo dos jogos, não é no primeiro jogo, António Pacheco.
1: Muito bem, vamos ouvindo também as claques, quer do Marialvas, quer do Fornos Algodos, a fazer também apoio a quer uma, quer outra equipa. Para já a posse de bola vai sendo jogada para a equipa do Marialvas. Está caído um jogador nesta altura da turma do Marialvas. Quando atingimos o minuto 25, daqui a pouco já vamos ver também como é que a jogada vai ser feita e efetuada. Para já a posse de bola vai pertencendo à turma do Marialvas e penso que é no chão. Penso que vai ser pontapé livre para a formação da equipa do Marialvas.
0: É isso mesmo, é pontapé livre.
1: Muito bem, pontapé livre para a equipa do Marialvas. Dois jogadores estão ali prontinhos já para bater essa bola. Vamos lá ver se vai sair algum perigo também para a baliza à guarda de Bruno Cruz. Para já, pontapé ali à meia altura, mas Bruno Cruz acabou por ser o homem que acabou por defender também esta bola. Para já, Bruno Cruz tem sido um homem que já sofreu dois golos, mas não é por causa de falhas de Bruno Cruz que a equipa do Forza Algodos está a perder.
0: Não é pelo guarda-redes que a equipa está a perder. Os golos, o primeiro é um remate fantástico do atacante da equipa do Marialvas, e o segundo foi ali uma falha da defensiva dos generais do Fones, que o guarda-redes não consegue fazer nada. Por isso, não é para ele, e por ele, se não tem sido ele, provavelmente já podia lá estar mais um ou dois golos, André Pacheco.
1: Pois é, exatamente, Bruno Cruz já acabou por também, digamos que, travar ali o dianteiro Yuri uma ou duas vezes, e para já a equipa do Marialvas vai agora trocando a bola entre os seus jogadores. Olha, lá vai agora o Nuno Santos, já vai ali pela esquerda, vai tentar agora materializar ali o jogo ali mais para o meio, é para o capitão Maia. Maia vai tentar colocar para a área, mas muita força e a bola a sair direitinha para fora para Bruno Cruz, guarda-redes que época passada defendia as cores do Gouveia, precisamente no sub-23, neste caso na segunda divisão distrital. Era um guarda-redes que estava ia jogando no sub-23 e também estava, neste caso, na segunda divisão distrital, o que veio a ganhar também algum traquejo, certamente.
0: Ganhou algum traquejo e por isso está o Marialvas, o Forza Algodos, aliás, até ir buscá-lo, e está a fazer um bom jogo.
1: Vai a bola já para a equipa de Marialvas nesta altura, nem mais nem menos, 27 já passaram da etapa primeira. A equipa do Marialvas vai ali trocando a bola, vai gerindo este 2-0 também, vai agora colocando ali para Yuri, mas depois corta Lucas a jogar agora para fora, ainda tentativa de chegar também batalha para chegar à bola, mas depois a bola novamente para a equipa dos homens de Cantanhede, neste caso, de onde é oriundo o clube de futebol, os Marialvas. Lá vai ganhando ali posse de bola já na zona central, Lica a jogar agora à esquerda, encostar ali na esquerda também para Zé Santos, depois acaba por André Santos jogar ali para Maia. Maia a jogar para Adriano, muita força, a bola vai sair e vai para a equipa do Fornos Algodos. Borges Algodes tem que começar a avançar também com mais alguma velocidade para chegar um pouco mais à frente. Vamos lá ver o que é que daqui vai sair. Para já, o arremesso é para Lucas. Lucas Marques é o homem que vai para o arremesso. Lucas Marques vai para o arremesso, vai colocar lá para Bruno Costa, cortou Adriano, ganhou ali ainda Maia. Maia a jogar agora para o camisa 5, Zé Félix. Zé Félix, o patrão defensivo da equipa de Brialbas, a colocar para, digamos que para o camisa 6, digamos que o tampão desta formação da equipa do Brialbas.
0: Olha também para o Checo. Eu vi daqui de cima, o senhor árbitro estava bem mais perto que eu e não conseguiu ver. O número 6 ajeitou a bola com a mãozinha, mãozinha marota.
1: Muito bem, lá vai o capitão Maia, novamente agora a colocar lá para a faixa esquerda, e agora estava em posição irregular desta feita aqui, estava em posição regular lá do lado esquerdo do seu ataque, precisamente a equipa do Marialbas. Ganha ali a posse de bola nesta altura a equipa do Fornos Algodres, vai ser Seidi, camisa 20 nas costas da equipa do Fornos Algodres. Azevedo Seidi, é ele que vai bater esta bola, lá para a frente, para quem? Para Bruno Costa, depois nem um nem outro, nem Lucas também, Lucas está lá na frente, sinceramente não sei o que é que lá anda a fazer, mas o lateral esquerdo a ponta de lança, mas isto o treinador lá saberá. Ele já recuperou agora a posição, Fábio Gonçalves recuou, Fábio Gonçalves que foi rotulado como avançado, para já também está a jogar muito recuado, aliás toda esta equipa do Fornos Algodres está a jogar muito recuada, toda praticamente atrás da linha da bola.
0: Sem dúvida, a equipa do Fornos Algodres está a jogar muito, mas mesmo muito recuado também, provavelmente é para ver se se perder, não quer, ou não quer perder por muitos, ou empatar não pode, ou perde ou ganha, mas não é assim que se marcam, não é assim que se marcam golos.
1: Olha, Bruno Cruz, novamente uma grande estirada ali, o remate a sair ali de Maia, precisamente Bruno Cruz novamente, olha novamente o remate e agora a sair, agora foi muito ao lado, esta nem 3 pontos dava.
0: Nem 3 pontos.
1: Acabou por sair muito ao lado da baliza à guarda de Bruno Cruz, mas mais uma excelente intervenção de Bruno Cruz.
0: Arthur. Mais uma excelente intervenção do Bruno Cruz na primeira jogada e depois na recarga, o capitão da equipa do Marialbas a mandar a bola quase para a bandeira ao lado de canto.
1: Muito bem, agora Bruno Cruz a pontapear ali para a zona central do terreno. Vamos lá ver o que é que se vai sair. Para já, a posse de bola ali para Lucas Marques. Lucas Marques ainda a insistir ali pela esquerda, agora a passar bem, depois não passa por Beni. Beni e Bruno Costa também tentava lá chegar à posse de bola, acabou por não conseguir segurar ali naquela zona de jurisdição, e a bola pertence agora à equipa do Marialbas. Nem mais nem menos, a bola a ser colocada ali já para o camisa 2, Nuno Oliveira. Nuno Oliveira vai jogando ali naquela zona de ação também para tentar colocar a redondinha naquela zona de jurisdição. Posse de bola ali para Gui, agora Adriano. Adriano vai tirar o adversário do caminho, vai tirar desta feita também o camisa 17, que era o Pedro Nachama, o lateral direito desta formação da equipa do Fornos Algodres, onde a posse de bola vai pertencendo para já a Bruno Cruz, que vai colocar já para Pedro Dias. Pedro Dias, o central desta formação da equipa do Fornos Algodres, a colocar já para o dianteiro Luizinho. Luizinho ainda a ganhar ali posto de bola, vamos ver o que é que Luizinho vai fazer. Para já posto de bola a ser colocada ali naquela zona de jurisdição, depois a perder ali também a posto de bola que era para o Bruno Costa, não conseguiu segurar da melhor maneira, e a bola a perder-se ali para os centrais da formação da equipa do Marialbas, que já carregam no acelerador. Nem mais nem menos, André Santos vai já pela meia esquerda para Adriano. Adriano joga para trás para o André Santos. André Santos a taltear ali a posse de bola agora para Adriano. Lado esquerdo já lá tem na frente o Gui, mas Bruno Cruz a dizer: esta é minha, sou eu que lá vou buscar esta bola, sem dúvida, a receber ali e agora a mandar subir toda a gente, a ver se esta equipa do Forno sobe mais um bocadinho também no terreno. Mas está lá o guarda-redes, agora foi de guarda-redes para guarda-redes. Arthur.
0: Parecemos nós antigamente a jogar baliza a baliza.
1: Mas isso também é normal, falta ainda aqui muita coisa, o treinamento vai-se fazendo, certamente daqui por 2 semanas esta equipa do Fornos Algodres já estará melhor, certamente no dia 27, quando começar o campeonato, estará ainda muito, muito, muito melhor. Por isso vamos esperar como é que tudo vai fazendo. Para já o Marialbas vai trabalhando ali por Beni, Beni vai ali pela meia-direita, vai colocar lá para a zona central, ali para o Lucas, e há falta. à falta desta feita do Guilherme Pinto sobre também o Licas, que acaba por sofrer ali uma falta, pontapé livre para a formação da equipa de Marialvas. É mais um lance que pode levar assim algum perigo para a baliza de Bruno Cruz.
0: É mais um lance que pode levar perigo. Estou a ver ali o número 6, o número 6 é o capitão da equipa do Marialvas, tem um bom pontapé, já mostrou isso ainda há bocado, embora um dos remates fosse muito longe da baliza, mas um deles que foi ao travessão, bateu no tem um bom pontapé, vamos ver. Eles estão ali, tem dois à frente da bola e está ali o número 20, também mais próximo da bola. O número 6 já não é, que já se afastou, já está afastado, vamos ver.
1: Deve ser, é jogada estudada.
0: O número 20, é jogada estudada. Vamos lá
1: vai
0: ver.
1: Ser jogada estudada, estão ali três homens na barreira.
0: Vamos lá ver se
1: ali um pouco mal formada.
0: Vamos lá ver se o estudo dá resultado.
1: Vamos lá ver se a barreira agora se forma melhor. A Bruno Cruz vai dando instruções, quer a um, quer a outro, quer aos três, quatro agora que estão na barreira. Vai ser o remate e vai ser ali uma jogada estudada de Adriano e depois o corte providencial defensiva da equipa do Fornos, Algodos também, mas Bruno Cruz dá-me ideias que ficou lesionado. O guarda-redes da formação da equipa do Fornos, Algodos, pelo menos dá aparências disso, e dois homens já da equipa do Fornos, Algodos saltaram já para o aquecimento. Um deles é Pina, que já saltou para o aquecimento. O outro, vamos tentar desvendar, poderá ser o Simão Gonçalves, certamente um outro que saltou também para o aquecimento nesta tarde. E desta feita, agora sim, é a altura da pausa de hidratação.
0: É a altura, porque o guarda-redes está a receber tratamento. Se calhar, provavelmente recebeu ordens do banco para isso mesmo, para ir ao chão, para vir em beirão. Pois é. E vamos então, agora, olha, nós vamos aproveitar também para saber então quem é que nos apoia no desporto, na Antena Livre, na Rádio Desporto das Beiras, na Rádio Fornos de Algodres.
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0: E são esses então os apoios para o desporto. Podemos avançar com este canto, António Pacheco.
1: Pois já podemos avançar com o canto. Eu diria que não foi um canto. Dá-me desde que o jogador da equipa do Marialvas, neste caso o Batalha, atirou claramente à malha lateral. Mas vamos lá, Fábio Gonçalves é ele que vai agora jogar ali naquela zona de ação, ele que tem estado um pouco quase zero nesta partida. Olha a equipa do Marialvas agora, um remate ali de meia distância, Bruno Cruz a defender a dois tempos, e é ele que agora vai puxar a redondinha lá mais para a frente, ele a mandar subir toda a gente. Vejo aqui, estou aqui a tentar arrumar a casa na equipa do Forza Augusto, mas ao intervalo já podemos fazer qualquer coisa sobre isso. Lá vai Bruno Costa agora a tentar jogar, a solidificar, a tentar jogar para Guilherme Pinto. Agora fica ali caído o jogador da equipa do Fornos Algodos. Depois Batalha e Bruno Costa, os dois ali na luta, vão ali trocando, digamos, com umas palavritas mais feias, certamente, mas isso faz parte também destas circunstâncias. Olha a equipa do Marialvas novamente, vai lá Saidi a tentar limpar a bola, segura a bola, joga para a frente, para quem? Ali a tentar para Nachama ainda a perder a bola para fora. E o arremesso pertence à equipa do Fornos Algodres. Bola para a equipa do Fornos Algodres. Pedro Nachama é o lateral direito desta formação da equipa do Fornos Algodres, que para já tem muitas dificuldades em sair para o contragolpe e muitas dificuldades em sair também em jogada estudada. Agora Pedro Nachama, se por ali falta, à primeira, depois à segunda a meter o pé e a acabar por fazer falta. Mas pronto, o árbitro assinalou a falta favorável à equipa do Marialvas.
0: Aqui neste caso, o árbitro ou marca a primeira ou não marca. Ou marca, logo à primeira ou não marca.
1: Mas são coisas também do infinito, como costuma dizer, e agora é o pontapé livre para a formação também da equipa do Maria Alves. Pontapé livre já para Adriano. Adriano vai certamente bater ali sobre o lado esquerdo da baliza, à guarda do... neste caso do guarda-redes Bruno Cruz. Vai ser um remate ali de meia distância, mais chegado, digamos, para o lado esquerdo. E muito tempo para se marcar estes livros. O árbitro da partida olha o tiro a sair e por cima.

0: depois passa para as federações, das federações passa para as associações. Por isso o futebol é universal e as regras, penso, também são universais.
1: Penso eu. Eu também digo eu com os nervos.
0: Muito bem, a bola pertence aos homens da equipa do Marialvas desta feita, e André Santos a jogar para Zé Félix. Zé Félix a colocar para Beni, este vai segurar a bola dentro das quatro linhas ainda. Beni vai à procura de chegar até ali o Batalha, Batalha para Lica, Lica depois a perder ali para Pedro Dias, vai sair ali a jogar a equipa do Forza Algodos, não sai porque Batalha recupera, ganhou ali Beni ainda, agora para Lica, Lica vai para o meio, ali para a Maia, vai a jogar agora desta feita, lá para o interior da grande área, vamos lá ver o que é que ali vai sair para já, a equipa do Marialvas com Batalha, Batalha a jogar ali para o Beni a tentar o cruzamento e depois a bola a sair, digamos que para fora, a bater ali na malha lateral e a sair para fora, e é ponta pé de rede para a formação da equipa do Marialvas. Sem dúvida, a equipa do Marialvas vai dominando, vai marcando também, vai dominando, digamos que a nível de posse de bola, e vai dominando também no marcador.
1: Vai dominando, mas que agora nestes últimos minutos caiu um bocado a equipa do Marialvas.
0: Vamos lá ver se a equipa do Forza Algodos fisicamente vai estando também à altura, depois na segunda parte, fazer uma belíssima segunda parte. Lá vai ali Lucas Marques agora a jogar para Bruno Costa. Bruno Costa a ganhar ali a posse de bola, ainda de conta ali naquela zona, Guilherme Pinto a colocar, e depois vai haver ali cartolina amarela naquela zona de ação, e é para Bruno Costa. Cartão amarelo para Bruno Costa, talvez ali por palavras dirigidas também ao seu colega de equipa, neste caso da equipa do Marialvas, e assim, certamente, foi assim que foi dado também essa situação, Artur Matos.
1: Penso que tenha sido por palavras, porque não sei se foi por... mas o árbitro marcou falta. Foi por falta, não foi por palavras. Pode ser também, pode ter agravado um bocado alguma coisa que tenha dito, mas foi mais pela falta do que por outra coisa, porque o árbitro marcou falta, não marcou falta por causa das palavras. Se fosse isso, tinha marcado bola ao solo.
0: Muito bem, vamos ver o que é que daqui vai sair depois também nesta altura em que nos aproximamos a passos largos também do intervalo. Precisamente estamos nem mais nem menos já com cerca de 40 minutos jogados nesta etapa primeira, e assim a equipa, neste caso do Formos Algodos, vai perdendo assim por duas bolas a zero nesta circunstância, onde vamos lá ver como é que tudo vai ficando também jogado nesta circunstância, Artur Matos. E algumas dificuldades para a equipa do Fornos de Algodos.
1: Algumas dificuldades para a equipa do Fornos de Algodos também. O calor também vai apertando, o cansaço também se vai apoderando dos jogadores da equipa do Fornos de Algodos e também da equipa do Marialvas, por isso é que tanto uma como outra equipa caíram, baixaram um pouco o ritmo de jogo nesta altura, porque o Pro Fornos é o primeiro jogo da época, o Marialvas é o quarto jogo da época, tem três no Campeonato de Portugal e este agora na taça, mas mesmo assim o Marialvas tem estado por cima do jogo, vai valendo. O guarda-redes da equipa da Associação Desportiva de Fornos de Algodres, que tem feito uma exibição, não se pode dizer de luxo por causa dos dois golos, mas não teve culpa nos golos, quase de luxo, porque tem, além de ter sofrido já dois golos, já se livrou a equipa do Forza Algodos de estar a perder por mais, pelo menos entre duas ou três defesas que eu vi daqui, a bola estava lá dentro e ele conseguiu tirar a bola do caminho da baliza.
0: Pois é, assim que tudo vai também estando organizado. Para já, a equipa do Fornos de Algodos vai jogando da melhor forma, onde tudo vai sendo feito para que a equipa do Fornos de Algodos possa talvez chegar também a um golo que possa depois dar, digamos que, mais revolução neste jogo. Sabemos que tal não é fácil também nessa circunstância, mas a ver, vamos também como é que estas equipas se vão, digamos que, se vão organizando até à altura do intervalo. Por isso vamos estar atentos a tudo aquilo. Olha, mais um canto agora para a equipa do Marialvas, vai tirar e por cima foi Yuri, mais uma vez. Este homem de facto é um homem golo nesta formação da equipa do, neste caso, do Marialvas. É um homem que cria muitas oportunidades na formação

0: neste caso do Fórum dos Algodos.
1: É um homem que cria muitas oportunidades e agora aqui está mais uma vez aquilo que nós estávamos a falar, o Forza a querer sair a jogar de trás, e ali a equipa do Mari Alves a pressionar alto e a ganhar a bola a Marcelo Pinto, mas logo a seguir o Forres a conseguir recuperar a bola, e agora é assim, lançamento para a equipa do Mari Alves para o número 22.
0: Pois é, lançamento para a equipa do Fornos Algodos, neste caso que tentava ali chegar também à posse de bola, onde vai assim ganhando já a equipa de Maria Alves. Olha o Adriano novamente a tentar colocar lá para a baliza, e Bruno Cruz! Foi mais uma vez Bruno Cruz a tirar o pão da boca aos homens da equipa do Maria Alves, sem dúvida, nem mais nem menos, ali a tentativa de Adriano fazer, digamos, com um centro-remate, mas vai ser ali cartão amarelo, Artur.
1: Vai ser
0: que é para o camisa 20.
1: É, ele está a esperar que ele se levante, porque acho que se fez a... ou fez a falta,
0: é Adriano.
1: Ou fez a falta ou fez o penalti.
0: Pois o Dami disse que Adriano foi só ao penalti quando na altura tentava desta feita o jogador da formação. Não, é mesmo falta, mas é a favor da equipa do Fornos Algodos, não, contra o Fornos Algodos nesse aspecto. Portanto, o cartão amarelo há de ter sido para o guarda-redes Bruno Cruz, talvez.
1: Então, mas porque o que é que o Bruno Cruz fez?
0: Sinceramente também não percebi esta decisão do árbitro que veio.
1: Ah, já sei o que é que fez o Bruno Cruz, guarda-redes do Fornos. Defendeu a bola há dois tempos, é pena, é falta.
0: Foi fora da área, exatamente. Defendeu com as mãos fora da área, assim que é.
1: Fora lá, da área?
0: Lá, não, fora da área não pode. Há de ter feito falta. Olha o cabeceamento e ao lado. Agora Licas a cabecear ali para o lado da baliza, à guarda do guarda-redes Bruno Cruz, mas das duas uma, ou foi Bruno Cruz que fez falta fora da área, neste caso, mas fora da área, e então, pegou a cartolina amarela, ou então também não percebemos.
1: Então, mas como é que ele está fora da área, se está na pequena área?
0: Sinceramente não percebi, também não é para perceber. O árbitro desta partida, o senhor André, certamente lá saberá.
1: Fraquinho.
0: Lá saberá as suas condições, claro. Ele também ainda é jovem, depois, certamente.
1: Depois dizem que eu digo mal dos árbitros. Eu não digo mal dos árbitros, eu só digo aquilo que estou a ver.
0: Exatamente, vamos ver o que é que daqui vai rolar, mas já estamos praticamente no final desta etapa primeira. E agora está fora de jogo. Agora está fora de jogo desta feita também o jogador Adriano, estava em posição regular, mas de dizer, e agora em jeito de comentário desta primeira parte, Artur Matos, esta equipa do Mari Alves, de facto, vem de moto, a equipa do Forza Algodos está apenas de bicicleta.
1: Quer dizer, vem de moto nos primeiros minutos, mas depois, a partir do segundo golo, a equipa do Mari Alves quebrou e muito. Tem sorte que apanhou pela frente a equipa do Fornos Algodos, que é uma equipa de outro campeonato, começou...
0: Ou melhor, está a começar agora a preparação.
1: Era isso que eu ia dizer, começou a sua preparação há uma semana, ainda não tem o mesmo andamento que eles têm, que já levam algum tempo de jogo, que é mesmo assim, três jornadas no Campeonato de Portugal e na série que está o Mari Alves, é uma série que tem lá boas equipas, tem o Oliveira do Hospital, tem o Morta Água, tem lá boas, muito boas equipas, por isso é outro campeonato, já vem com outra rotina, mas também digo, se calhar uma equipa do Campeonato de Portugal, no mesmo campeonato deles, não sei se o resultado estava em 2-0.
0: Exatamente, vamos ver como é que a equipa do Fornos Algodos também vai reagir na segunda parte. Isto também é muito importante, saber depois o que é que António Oliveira conta no banco de suplentes, e também saber o que é que esta equipa fisicamente pode aguentar, porque sabemos que com uma semana de treinos a parte física, ou melhor, com duas semanas de treinos, assim é que é, a parte física é sempre uma parte complicada, porque se trabalha muito a parte física e depois quando são os jogos, geralmente por isso é que se troca os jogadores todos, mas pode fazer 5 substituições, por isso pode mexer aqui e alterar alguma coisa também neste xadrez. Aliás, eu vejo, por exemplo, Daniel Pina, um jogador que pode dar alguma coesão também ao meio campo ou também à linha defensiva. Depois, neste caso, o Diogo Rebelo, também é mais um centrocampista, e João Silva, que também é um jogador que já nos habituou a boas exibições, a jogar ali a número 10, e ainda João Santos, que é um jogador possante a jogar na frente de ataque. Por isso, muitas soluções ainda terá aqui António Oliveira para explorar nesta segunda parte.
1: Sim, muitas, vamos ver o que é que vai dar então a segunda parte, e porque já sabemos que a equipa do Fora da Liga e a equipa do Marialvas também vai parar um bocado também na segunda parte por causa também do calor, e o Fora por causa do tempo de preparação e o calor também vai ajudar. Vamos ver.
0: Olha lá, vai a equipa do Marialvas novamente por Yuri, agora a luta ali de igual para igual e agora...
1: Não há nada.
0: Houve ali também, digamos que o atirar para a piscina de Yuri, há ali um braço de facto do Seidi, mas depois acaba por também não haver.
1: Olha, lugar nessa intervalo,
0: situação. E é intervalo aqui em Forte Algodos.
1: É intervalo, isso mesmo. O comentário já está feito e nós vamos saber quem é que nos apoia. Já voltamos então para daqui a pouco também para a segunda parte desta partida.
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1: Tens que abrir o micro, se não consegues falar. E assim que estivemos então com quem nos apoia, ainda estamos no intervalo desta partida, vamos a um pouquinho de música, nós já voltamos. Um pouquinho de música agora.

E já está a equipa de arbitragem no centro do terreno. A equipa do Marialvas também. Só falta mesmo a equipa da Associação Desportiva de Fora de Alvão.

Per daqui a pouco damos então início à segunda parte desta partida. Resultado ao intervalo: Associação Desportiva de Foros do Algodre 0, Maria Alves 2. É assim que vai fazendo o resultado. Vamos ver o que é que vai dar então a segunda parte desta partida.

0: nesta segunda parte e vai sair na segunda parte, vai ser o bónus e começa a partida neste momento em Fornos de Alvodras nesta primeiro jogo, a primeira eliminatória da Taça de Portugal. Vamos para o segundo tempo, vamos ver, António, vamos ver como é que o Fornos se vai portar neste segundo tempo.
1: Muito bem, vamos lá ver como é que a equipa do Fornos algo se vai portar. Olha, o Yuri já ia fazendo ali novamente das dele, acabou por obrigar ali sem dúvida o guarda-redes da formação da equipa do Fornos algo. É uma bela defesa, uma bela intervenção nesta circunstância. Uma coisa é certa, Artur Matos, 18 horas e 7 minutos, 7 minutos para lá da hora. Isto num jogo de que tinha que começar às 18 é muito tempo.
0: O jogo tinha que começar às 5.
1: Digo às 18 a segunda parte.
0: Ah, sim, sim, sim. É muito tempo. Muito tempo mesmo. Não sei o que é que o árbitro vai escrever no relatório, mas...
1: Pois, houve atrasos das equipas, neste caso, houve substituições, já vamos atualizar também a folha das substituições neste início de segunda parte, onde na equipa do Fornos Algodres foi Yuri, que aliás, lá estou eu com o Yuri, que é o avançado, dava jeito ao Fornos Algodres, este Yuri, foi o Simão Gonçalves, como disse há pouco, e o Daniel Pina, os homens que entraram na equipa do Fornos Algodres, na equipa do Marialvas, foi sobretudo também na equipa do Marialvas, o Adriano a sair, o Médio a entrar, e já vamos ver quem é o outro jogador que também entrou para a formação da equipa do Marialvas, porque há pouco estava ali uma confusão de placas e não dava para visualizar quem era o jogador que estava preparadinho para entrar na equipa do Marialvas, mas nós já lá chegamos. Para já joga a equipa do Fornos Algodres, ou melhor, jogava para já a equipa do Marialvas. Olha o Yuri novamente, vai passar ali pelo Diego guarda-redes, mas depois corta saída de qualquer maneira. Foi mais um calafrio para a defensiva da equipa do Fornos Algodres, mas mais uma belíssima intervenção do guarda-redes Bruno Cruz.
0: Bruno Cruz tem sido o homem mais da equipa do Fornos Algodres, que tem só não conseguiu defender os dois golos. De resto, tem defendido tudo aquilo que lá vai à baliza. Bruno Cruz tem defendido tudo e mais alguma coisa, só não conseguiu defender os dois golos.
1: Pois bem, lá vai a equipa do Marialvas agora sim a jogar ali naquela zona de jurisdição. Licas vai sobre o lado esquerdo, vai colocar agora já mais para a zona central, depois coloca mais para a esquerda, tentava fazer o cruzamento ali desta feita o André Santos, mas muito ao lado da baliza aguarda do guarda-redes da formação da equipa, neste caso do Fornos Algodres, é pontapé de rede para Bruno Cruz. Estava eu a dizer como é que ia ficar o dispositivo da equipa do Fornos Algodres. Para já, Marcelo Pinto veio para o meio do terreno, veio dar mais amplitude ao meio campo, assim como Simão Gonçalves. Quem fica agora a comandar o eixo defensivo é precisamente também, neste caso, o Daniel Pina. E agora temos que ver também quem é que saiu, porque também estou aqui à procura de quem saiu, penso que foi o Gui. Neste caso, o Guilherme Pinto, um dos jogadores que saíram na equipa do Fornos Algodres, camisola número 31, esse creio que foi um deles, e já vamos tentar também descobrir o outro que saiu nesta circunstância. Olha lá, vai a equipa do Marialvas agora a jogar ali naquela zona central do terreno, estava ali também o camisa 17 aqui, tentar ganhar ali terreno, mais para a frente, vai viajar ali a posto de bola, e quem entrou também já descobri agora, quem foi precisamente o Artur, foi quem entrou. Olha lá, vai a equipa do Marialvas novamente com Licas a jogar ali naquela zona esquerda do terreno, vai colocar mais para o meio, pode ser o remate de batalha, vai tirar para a baliza, defende Bruno Cruz, mais uma belíssima intervenção de Bruno Cruz.
0: Mais uma belíssima intervenção de Bruno Cruz, e o Licas tinha tudo para matar o jogo, mais uma fintinha, menos uma fintinha, depois perdeu o tempo de remate, perdeu o ângulo, passou a bola para o colega e o colega fez aquilo que podia fazer, e mais uma boa intervenção de Bruno Cruz.
1: Muito bem, António Oliveira arrumou a casa com o Marcelo Pinto a vir para a frente do meio-campo, ele que agora é o patrão do meio-campo. Vamos lá ver o que é que ele vai sair para já. A bola ainda pertence aos homens da equipa do Marialvas. Ganha ali posto de bola já para a equipa do Marialvas nesta circunstância, para a batalha. Batalha a tentar colocar e a tentar passar ali desta feita também pelo jogador Heron, mas depois acaba por não chegar. Vai agora a redondinha também a ser jogável ali naquela zona de circunstância. Vamos lá ver saber como é que tudo vai funcionar. Para já, vejo ali também o Arthur a jogar mais para trás para o guarda-redes, Bruno Guimarães a tentar trabalhar ali a posse de bola naquela zona de jurisdição, onde vai ganhando também ali a posse de bola os homens da formação da equipa do Fornos Algodos. Para já, posse de bola é para a equipa do Marialvas. Para a equipa do Marialvas, recorde-se que na equipa do Fornos Algodos saiu então Guilherme Pinto. Ainda estamos aqui a tentar saber quem foi o outro jogador que saiu na formação da equipa do Fornos de Algodos. Vamos lá ver como é que joga a formação da equipa do Marialvas. Agora sim, tentava chegar Arthur rapidamente, estava lá também o camisa 15, Lucas a tentar chegar lá na frente, a tentar ganhar ali a posse de bola ainda à equipa do Marialvas, por neste caso, mas há ali uma intervenção do árbitro da partida, perder ali a posse de bola, porque, não, há ali alguém que está caído, exatamente, alguém que está ali caído naquela circunstância.
0: Alguém que está caído, deu-lhe o calor e deitou-se na relva, por de resto, não foi mais nada. No, eu por acaso vi a jogada, foi uma disputa de bola, o outro rouba-lhe a bola e ela manda-se para o chão. E depois do banco levanta todos os braços e depois dizem que os árbitros mostram cartões amarelos. Este por acaso até está a ser muito calminho a nível de amarelos, mas...
1: Exatamente, vamos lá ver o que é que daqui vai sair. Para já, Fábio Gonçalves foi o homem que saiu também na equipa do Fornos Algodos. Às vezes temos que fazer aqui uma matemática e um esforço enorme para saber quem são os jogadores, porque aquelas placas às vezes não funcionam, Artur Matos.
0: A placa eletrónica às vezes falta a pilha.
1: Lá vai agora a equipa do Marialvas novamente a jogar agora pela zona central, camisola 5 nas costas, a tentar subjar ali já para Zé Félix a colocar lá mais para a frente, Lucas Marques a jogar agora naquela zona de ação para Luizinho, mais dois jogadores agora do Fornos Algodos vão aquecer, João Silva e João Santos, são os homens que vão aquecer na equipa do Fornos Algodos. Para já, posse de bola é para quem? É para Lucas Marques joga ali desta feita para Heron a jogar lá naquela zona central, eram a perder a bola agora para o Batalha a jogar à esquerda, é para o André Santos vai pela meia esquerda, vai tentar passar para quem? Não passa, depois ali pelo Nachama, não deixar jogar também ali o jogador da equipa do Marialvas. Para já, aposto bola já para os homens da equipa do Marialvas, ainda a tentar rotular, agora desta feita para Maia, o capitão de equipa, Maia a jogar à direita, sim senhora, para Beni está lá pela direita, vai jogar para trás para Maia ainda a posicionar-se ali naquela zona de jurisdição, posse de bola já para ganhar ali para o camisa 17 nesta formação, Gui Vitor é o jogador camisa 17 da equipa do Marialvas, joga agora mais para a zona central, olha o Licas, vai atirar para a baliza por cima, esta dava 3 pontos, Artur Matos.
0: Não, foi ao lado, nem sequer dava 3 pontos esta.
1: Muito bem, pontapé de rede já efetuado. Olha que asneira agora de Bruno Cruz a colocar ali a bola no Pedro Dias, sem dúvida. Assim não pode ser. Pedro Dias vai ter que ter mais cuidado também nesta situação de bola. E agora, Pedro Dias vir a cartolina amarela é justo porque a culpa foi dele. Precisamente repôs mal a bola em jogo, depois veio tirar ilações do seu adversário. Pois é, Pedro Dias assim não vai longe.
0: Assim não vai longe, assim não. Porque a culpa foi mesmo dele. Repôs mal a bola e depois quis o que é que é. Aí queria que o adversário deixasse a bola passar. Se calhar queria. Falhou a bola. Eu vou falhar ele também a deixa passar. Não pode.
1: É muito difícil jogar, sair ali a jogar naquela posição, naquela zona de baliza. Geralmente, das duas, quatro. Ou há um jogador que sai bem a jogar, ou então torna-se muito complicado. Mas a situação ainda não está resolvida, Artur Matos.
0: Já está.
1: É um pontapé livre, no enfiamento da área, precisamente zona frontal à baliza, à guarda de Bruno Cruz. Um pontapé livre que Licas, ou então precisamente o camisa 20 André Santos, podem bater à baliza, à guarda do guarda-redes, neste caso do guarda-redes Bruno Cruz. Vamos lá ver, ele está a formar a barreira por vários homens ali, também naquela
0: muito tempo a se marcar um livre, muito tempo.
1: Mas isso é porque o senhor André está a permitir todas essas situações também.
0: Devia ser mais rápido, perde-se muito tempo.
1: Lá está agora a pontapé livre, Licas vai bater para a baliza, atira e golo! Não, sem golado.
0: Onde é que tu viste o golo?
1: Eu vi o golo de algum lado, porque a bola bateu na rede, mas foi pela parte de fora.
0: Não, bateu na rede da parte de trás.
1: Pois, da
0: da parte de trás, da parte de trás, da parte.
1: Não tinha um jogador encoberto e a bola bateu ali naquela malha lateral, precisamente para rodou para a malha de fundeira, mas era pela parte de fora. Ponta, pé de rede, também para a equipa do Fórum São Augusto. Agora foi uma partida, Arthur Matos.
0: A bola foi lá para cima,
1: mas o remate é bem efetuado, muito bem. Agora vejo ali desta feita também já a jogar o jogador da formação da equipa do Maria Albas, que já com esta situação toda, Medi tentava também chegar-se à baliza, mas acabou por não conseguir fazer melhor do que a bola não chegar à baliza. Mas de realçar que esta equipa do Maria Albas acabou por reforçar também o setor atacante novamente.
0: Reforçou o setor atacante, mas também não entrou. Não entrou da mesma maneira que entrou na primeira parte. Está a ganhar 2-0, está a tentar controlar o jogo com bola, mas já não tem, como dizer, o mesmo fogo que tinha quando começou o jogo.
1: Olha lá, vai Lucas novamente a colocar agora ali no carrossel, vai para a área e chega primeiro Bruno Cruz. Mais uma vez, Bruno Cruz, sem dúvida, temos guarda-redes para já, é assim que se costuma dizer, não é? Temos guarda-redes quando estamos a jogar assim, digamos que um bocado à experiência, temos guarda-redes. Bruno Cruz parece ser um guarda-redes sólido.
0: Sólido e sem medo, ele não tem medo de ir à bola. Não tem, ele agora meteu as mãos onde eu não as metia. Com tanta gente ali, ele foi lá sem medo e conseguiu ficar com a bola.
1: Muito bem, Bruno Cruz vai bater esta bola. Daqui a pouco João Silva está preparado para entrar também naquela zona circunstancial. Olha a posta de bola já para os homens da equipa do Maria Albas. Vai tentar jogar agora mais para trás. Também a formação da equipa do Maria Albas, Zé Félix, a jogar agora desta feita também para o Beni. Beni está lá sobre o lado direito, vai tentar jogar ali para o Zé Félix novamente. Zona central do eixo defensivo da equipa do Maria Albas. André Santos está à espera da bola. Ela vai com muita força. Tentava chegar rapidamente também a Gui, mas foi tanta força que é pontapé de rede para o guarda-redes Bruno Cruz, mais um pontapé de rede.
0: Levou tanta força que saiu pela linha final.
1: E agora apita o árbitro porque vai haver alteração na equipa do Fornos Algodres. Vai sair o camisa 23, agora sim Pedro Dias. Pois, as asneiras às vezes pagam-se caro e Pedro Dias veio a cartolina amarela, vai sair para a entrada de, neste caso, João Silva. Vamos ver a comando.
0: Mas
1: como é que António Oliveira vai arrumar a casa agora?
0: Eu continuo, só se é por causa de ter visto o cartão amarelo, porque se foi por causa da asneira que fez, é muito mal tirado.
1: Muito bem, mas Marcelo Pinto volta outra vez para o eixo defensivo. João Silva agora para a zona central do terreno. Vamos ver como é que a equipa do Fortes Algodos agora fica arrumada. Para já ganhar ali a posse de bola, já desta feita o Lucas Marques perdeu ali para o eixo ofensivo da equipa do Maria Albas. Lá vai desta feita o camisa 9, Arthur lá está, a média também já pronto para bater. E desta feita, Yuri também foi um dos homens que saiu precisamente naquela altura das substituições. Podemos assim dizer que Yuri também foi o homem que saiu precisamente naquela situação. E mais dois homens estão preparados, o camisa 88 e o 18 na formação, neste caso é o Bolívar e também o Jesse, os homens que estão preparados para entrar na equipa do Maria Albas. Para já joga a equipa do Maria Albas. Estamos nem mais nem menos do que com cerca de aproximadamente 13 minutos nesta altura, podemos assim dizer, estamos com exatamente 14 minutos agora jogados nesta etapa segunda, 0 para a equipa do Fortes Algodres, 2 para a equipa do Maria Albas. Olha Bruno Cruz novamente a segurar a redondinha, vamos lá ver o que é que ele vai sair. Para já a posse de bola é novamente para o guarda-redes que equipa todo laranja hoje. Lá vai a posse de bola novamente a ser colocada pelo camisa 1 da equipa do Força Algodos. Bola batida à meia altura, agora para o Bruno Costa. Bruno Costa vai tentar chegar à bola, vamos lá ver o que é que dali vai sair. Bruno Costa ainda a ganhar ali a posse do esférico, depois na Xema a tentar colocar lá para Bruno Guimarães. Bruno Guimarães que já vem de outros patamares, Bruno Guimarães que já esteve inclusivamente na segunda liga também a defender precisamente na altura as balizas do Nacional. Lá está agora sim, vai ganhando ali posse de bola já a equipa do Maria Albas. Alves a trabalhar ali naquela zona de jurisdição, Gui a jogar para Zé Félix a tentar colocar lá para Medi está lá Bruno Cruz, vai chegar Medi, mas Bruno Cruz mais uma vez Artur Matos, sem dúvida, sem pelo nem agravo, Bruno Cruz a dizer, eu estou cá para defender.
0: eu estou cá, esta é minha. Mais uma boa intervenção de Bruno Cruz.
1: Olha lá, vai Luizinho agora a tentar chegar. Colocou ali agora para Bruno Costa. Bruno Costa vai agora pela meia direita, ainda a tentar chegar à redondinha. Depois vai tentar desviar ali o lance agora para Nachama, mas depois acaba por perder a bola e a bola vai para fora. É para o arremesso da equipa do Marialvas e vamos às alterações. Para já, quem vai sair é o camisa 45, é precisamente Adriano. Não, é Batalha, assim é que é. Batalha é um dos homens que vai sair, Adriano já saiu. E depois é o camisa 19 ou 20. 20, é André Santos. André Santos é o homem que vai sair também na equipa do Marialvas. Troca por troca. Vamos lá ver como é que também o técnico Paulo Silva vai arrumar a casa aqui no Marialvas. Saem ali os jogadores da equipa do Marialvas agora para que possam assim jogar nesta circunstância mais duas unidades. Vai também refrescar ali, neste caso, a equipa do Forza Algodos, porque não é fácil. A parte física agora começa a trabalhar, a partir de agora.
0: A parte física começa a trabalhar e aí tem que mexer os bancos e eles podem fazer 5 substituições. Mas não devem fazer todas ao mesmo tempo, devem fazer para ir refrescando também a equipa que vai estar dentro. É o que está a fazer também o treinador do Forza e também o treinador do Marialvas. Vai reforçando as passos para. Vai fazer mudanças aos passos para que vá refrescando e vai aguentando as substituições, como eu costumo dizer.
1: Exatamente, vai aguentando as substituições, porque sabemos que é difícil também nesta circunstância colocar também toda esta situação para a equipa do Forza Algodos, com pouco tempo de preparação também nesta ação. Por isso vamos lá ver como é que tudo vai funcionando nestas circunstâncias e para já a equipa do Forza Algodos, vamos ver para quem é que é a bola. Está ali, penso que é para Pedro Nachama, o homem que vai ter a posse de bola nesta circunstância. Está ele já a lançar lá para a frente. Agora ali ficou ali uma falta por marcar sobre o Simão Gonçalves. Sem dúvida, o Sarabete agora houve ali um claro empurrão, um chega para lá do jogador da equipa de Marialvas. Bruno Guimarães já tem a posse de bola, vai colocar para Maia. Maia vai ganhando ali a posse de bola já para trás, agora para Bruno Guimarães, que vai ali, digamos, calmamente, com calma, tranquilidade, ganhando ali espaço para que a equipa de Marialvas possa organizar. Também está a demorar muito tempo a mais naquela circunstância, mas para já a equipa do Marialvas vai gerindo esta vantagem de duas bolas. Para já vai ganhando o Bolívar. Bolívar a tentar colocar para a frente, vai para Lica. Lica vai organizar o jogo na zona central do terreno, já lá está Medi lá na frente, mas depois corta rapidamente Lucas para fora e a posse de bola pertence ainda à equipa do Marialvas. É Beni o homem que vai ganhando a posse de bola também naquela circunstância da equipa do Marialvas, que vai assim jogando naquela zona de ação que vai pretensialmente jogando ali agora Bolívar. Bolívar vai trabalhando naquela zona circunstancial para que possa chegar a bola agora aqui. Gui a jogar agora pela meia direita, vai Beni. Beni vai lançado, vai colocar para a área, corta Marcelo Pinto, ainda Beni, de posse de esférico, o Gaila a chegar desta feita, o Seidi a tentar ganhar posse de bola, vai para o chão, há falta, ponta, pé livre para a equipa do Fornos Algodres. Pontapé livre para a equipa do Fornos Algodos naquela zona circunstancial. Recorde-se que na equipa do Marialvas saíram André Santos, Batalha, Adriano e Yuri. Entraram Artur, Jesse, Medi e também Bolívar. Foram os 4 jogadores que para já entraram na equipa do Marialvas, que neste caso Paulo Silva está ali a emendar algumas coisas e está a organizar também o seu ataque naquela zona. Simão agora a colocar a bola lá mais para a frente, tirar ali o pão da boca dos homens da equipa do Marialvas. Organiza Beni, novamente o lateral desta equipa do Marialvas, oriundos de Cantanheda, a jogarem agora naquela zona de jurisdição, novamente para Maia. Maia a ganhar ali terreno para a formação da equipa do Marialvas. Lá está ele agora sim a jogar agora Bolívar lá para a frente, ganhou ali a posse de bola, agora não chega para lá ali de Seidi, mas depois a bola ainda é da equipa do Forza Algodos. Olha o Bruno Costa, Bruno Costa vai à procura da bola e agora ali falta. Ali falta de Bruno Costa naquela circunstância e Bruno Costa não vai dizer nada, porque senão podem correr ali da cartolina amarela naquela circunstância.
0: Pois é,
1: também
0: é.
1: Naquela posse de bola, Arthur Matos.
0: Está a ser amigo, o árbitro foi amigo agora do Bruno. Do Bruno.
1: Porque muito é bem, o protesto foi grande ali do banco do Marialvas, agora naquela situação.
0: Pois, mas isso já sabe como é que é. Sabe?
1: Parecia uma mola, o banco do Marialvas.
0: Já sabe, tem amarelo, já sabe. Se fosse ao contrário, não o fazia. Já era o outro banco a fazer.
1: Na equipa do Foros Algodos saíram, neste caso, o Fábio Gonçalves, saiu o Pedro Dias e o Guilherme Pinto, entraram Simão Gonçalves, o Daniel Pina e também o João Silva, que, para já... Estamos também a tentar ver como é que vai funcionar, digamos que este 11, que agora António Oliveira ainda está a estudar, Artur Matos, porque agora, vamos lá ver o que é que ali vai sair agora, cartolina amarela para alguém. É para o Medi. Penso que é para o Medi, da equipa do Marialvas. Ele está ali de costas para a gente, ou melhor, de frente para a gente, não conseguimos ver ali o número, mas penso que é o médico que viu ali também a cartolina amarela e a pontapé livre já para Luizinho, executar lá a procuração da grande área, ali à saída do meio campo, ou melhor, à entrada do meio campo da equipa de Marialvas. Lá está Luizinho a bater agora com comprido ali para a área, mas para as mãos de Bruno Guimarães. Artur Matos, uma situação que falta para já na equipa do Foros Algodos é a altura. Esta equipa do Foros Algodos dá-me ideia que a nível da altura fica muito aquém da equipa de Marialvas.
0: Sim, principalmente à frente, faz ali um jogador com um bocadinho mais de mais altura, porque agora viu-se que não houve nenhum jogador que tivesse altura. A bola também ia um bocado alta. A bola do Luizinho vinha um bocado alta, mas já não é a primeira vez nem a segunda nesta partida que se vê que falta centímetros na frente de ataque.
1: E o problema continua. Sabemos que ainda falta um mês praticamente para o arranque do campeonato, mas o problema continua, falta um avançado.
0: É isso mesmo, vai dar um avançado, de raiz.
1: Muito bem, vamos lá ver como é que tudo vai funcionando nesta circunstância para a equipa do Foros Algodos, que vai ali tentando agora jogar para o Luizinho. Vamos lá ver também o que é que dali vai sair. Olha o Luizinho, vai ali pela meia esquerda, vai tentar entrar agora dentro da grande área, a seu jeito, remata, tira, defende Bruno Guimarães. Sacada defensiva da equipa do Marialvas, Artur Matos.
0: Sem dúvida, uma grande jogada de Luizinho, quem devia ser Luizinho e também Bruno Guimarães a mostrar que ainda está aí para jogar com uma grande defesa de Bruno Guimarães, mas atenção que Bruno Guimarães fez uma grande defesa, mas defendeu para a frente. Se por acaso o jogador do Foros estivesse um bocadinho mais avançado, podia ser complicado para a equipa do Marialvas. O Foros fazendo 2-1 entra no jogo e a coisa pode-se complicar, porque a equipa começa a acreditar que é capaz de chegar ao empate e até mesmo, quiçá, chegar à vitória.
1: Exatamente, foi um belo remate também concluído, uma bela jogada do Luizinho, sem dúvida que acabou por Bruno Guimarães ter que esboçar ali uma grande defesa. Luizinho, que é de facto o exímio nestas circunstâncias, foi o melhor lance da equipa do Foros Algodos nesta tarde.
0: Foi o melhor lance da equipa do Foros Algodos nesta tarde. E por quem? Pelo inevitável Luizinho, que sem dúvida é um homem mais nesta equipa do Foros Algodos, e está aqui, mostrou aqui no seu primeiro jogo, quando lhe dão a bola, se lhe derem espaço, ele cria perigo.
1: Parece que António Oliveira vai apostar mais neste tipo de lance. Lá vai agora sim, agora desta feita Daniel Pina, mais experiência ali naquele setor defensivo agora, com Marcelo Pinto e Daniel Pina, são dois jogadores já entrosados da época passada. Penso que o setor defensivo fica um bocadinho mais, digamos que, com qualidade também.
0: Fica com um bocadinho mais qualidade, fica mais protegido, e eram eles, e para mim, na minha opinião, eram eles que deviam ter jogado logo de início, mas eu não sou o treinador é António Oliveira, ele é que sabe, ele é que trabalha a semana com os jogadores. Aí já me soltou a dar a minha opinião, não estou a dizer mal de nada nem de ninguém.
1: Olha lá, vai o Luizinho novamente a tentar chegar à bola, mas chega lá Bruno Costa a pentear ali para trás, depois chega ali Bolívar no corte, ganha ali a posse de bola ainda à equipa do Marialvas. Desta feita Zé Félix agora a jogar agora encostado ali à linha também para os homens da formação da equipa do Marialvas. É Jesse que está lá do outro lado precisamente a tentar ganhar a posse de bola, mas Luizinho já lá vem, lá está Luizinho a lutar ali agora desta feita com o Beni, leva a melhor agora a Jesse a colocar para trás, a jogar ali para o Licas, Licas a jogar para Zé Félix, novamente agora na equipa do Maria Alves a organizar, mas Luizinho está mais ativo nesta segunda parte.
0: Luizinho está mais ativo e ali estava ali a falar com o assistente de lado do outro lado, ou era porque a bola saiu fora ou porque sofreu falta, e eu acredito que sim, porque nesta partida Luizinho tem estado a saber, lá está, os jogadores do Maria Alves também conhecem Luizinho, sabem como ele joga e também não o deixam pisar muito.
1: Olha aí, bola para a equipa do Fornos Algodos agora, desta feita, mais uma alteração, vai ser João Tiago, o homem que vai entrar nesta equipa do Maria Alves, e vai sair o 22, que é o Beni é o homem que vai sair e esgota as substituições na formação da equipa do Maria Alves nesta altura. Vamos lá ver onde é que João Tiago vai jogar, certamente vai jogar ali na zona central e vai recuar alguém para marcar ali o Luizinho, vai ser o capitão Maia que vai ali para a direita, certamente para a cobertura do Luizinho. Olha lá, está agora desta feita o Luizinho novamente, corta ali agora desta feita também o Jesse agora a ganhar a posse de bola à equipa do Força Algodos, ainda a tentar ganhar o Heron agora a trocar ali para o Lucas vai tentar pentear ali para a frente para o Luizinho, corta Maia a cortar, ganhou ali posse de bola, depois os homens da formação da equipa neste caso a posse de bola a ser ganha ali pelos homens da formação da equipa do Maria Alves, e desta feita a bola vai pertencer nem mais nem menos ao jogador da formação da equipa. E agora esta não percebi, Arthur.
0: Eu também não.
1: É que Maia era o capitão de equipa, entrou João Tiago, mudou a braçadeira. Geralmente é raro utilizar-se quando o jogador que está no banco mantém-se sem a braçadeira, certo?
0: Atenção, pode fazer parte do lote de capitães e muda a braçadeira para quem fica, tem que haver um capitão em campo.
1: Mas pronto, isso é o que menos interessa. Para já vai Bolívar vai jogando ali naquela zona de ação. Para já vamos com nem mais nem menos 27 minutos desta segunda parte, 0 para a equipa do Fortes Algodos, 2 para a equipa do Maria Alves. O resultado continua como na primeira parte. Isto faz-me lembrar o jogo de ontem, que na segunda parte também foi 0-0. Lá vai agora Bruno Cruz a tentar agora defender, e defendeu, vai ganhando agora desta feita já ali para Lucas Marques, domina a bola, coloca para Marcelo Pinto vai ganhando ali posto de bola já para a frente, para quem? Para o Luizinho, corta ali agora ainda o jogador, mas ganhou João Silva a ganhar agora desta feita para Heron a perder depois para os homens da formação da equipa do Maria Alves. Também já vejo aqui Heron um pouco desgastado, Seidi também já um pouco desgastado, vamos lá ver o que é que dali vai sair para já, posto de bola para os homens da formação da equipa do Maria Alves. Maria Alves agora a jogar com Zé Félix, agora a jogar mais na esquerda, Zé Félix agora a colocar ali mais para o Licas que vai tentar jogar ali naquela zona esquerda, Zé Félix a jogar para trás para Bolívar que é um dos, é o lateral esquerdo agora desta formação, depois a colocar para Jesse recuou também no terreno, a jogar agora desta feita para o camisa 2 que é Nuno Oliveira, que se mantém praticamente a equipa do Maria Alves agora a jogar com 3 centrais. Lá vai Nuno Oliveira a jogar para Bolívar vai à procura de Zé Félix, está ali de sobre a esquerda, ainda Jesse tem depois lá na frente agora no corredor Medi que tenta chegar também, aliás é o Arthur que está lá mais à frente, Medi está mais na zona central, Arthur joga mais descaído para a direita, vamos lá ver como é que tudo vai funcionando.
0: Eu não.
1: Também naquela zona de ação a posse de bola vai pertencendo já para a equipa do Fornos Algodos, mas o Maria Alves insiste, olha o Licas novamente está lá, agora o Arthur tenta lá chegar à frente, vai sair o bomba do meio da rua, vai tirar e golo. Está lá dentro para a equipa do Maria Alves, Zé Félix a fazer o 3-0 e Arthur Matos praticamente a matar o jogo nesta altura.
0: Sentenciou a partida, o resultado está, se já estava mais ou menos feito, agora fica o resultado feito, mas é assim.
1: Pois é, foi Zé Félix de meia distância a bater este remate
0: também,
1: sem dúvida, um remate de meia distância sem hipótese para Bruno Cruz.
0: Era isso que eu ia dizer, sem hipótese para Bruno Cruz, não tem hipótese nenhuma com o remate. É um grande remate, vai mesmo junto ao poste da baliza do Fortes Algodos, ele bem se tirou, bem se lançou à bola, mas não conseguiu mesmo chegar à bola. Não tem culpa em nenhum dos golos.
1: Estamos a aproximar-nos dos 30 minutos, praticamente tudo está sentenciado. Ainda esperávamos aqui uma, digamos que uma atenção da equipa do Forza Algodos, que vai continuar a remar contra a maré. Olha lá, vai agora o Simão a tentar ganhar ali o pontapé de canto e vai sair pontapé de canto. Forza Algodos que ainda acredita que pode chegar pelo menos ao golo, a um tento de honra, ou porque não, ainda falta muito tempo, complicar as contas da equipa do Maria Alves.
0: Vamos ver, pelo menos na segunda parte estou a gostar da equipa do Forno de Algodos, mas vamos ver o que é. Este golo, se não tivesse vindo este golo, se tivesse...
1: Olhar duro, lá vai em pontapé de canto, a bola a sobrevoar, Bruno Guimarães sentou lá a chegar, melhor sacudiu a dois tempos também para a frente, e agora a equipa do Forza Algodos a tentar matar o jogo ali naquela zona de jurisdição. Acabou precisamente por a bola não passar Daniel meio campo, fruto também de boa organização desta equipa do Forza Algodos. E para já, Arturo Matos, estamos com 30 minutos dessa segunda parte. Forza Algodos ainda fisicamente parece estar bem.
0: Fisicamente parece estar bem, ainda não quebrou a física, abaixou um pouco o ritmo, é normal, mas é coisa mais normal acontecer, mas fisicamente ainda parece estar bem. Digo uma coisa, parece estar pior fisicamente a equipa do Maria Alves do que propriamente a equipa do Forza Algodos.
1: Olha lá, vai Pina a colocar para Bruno Costa, vai ter que se vencilhar a Danilo Bolívar, está no meio dos jogadores, foi para o chão, há falta, pontapé livre para a equipa do Forza Algodos. Pontapé livre para a equipa do Fornos de Algodres nesta circunstância. A bola vai pertencer agora, certamente, ao camisa 16 da equipa do Fornos de Algodres. Nada mais, nada menos, que é o Heron. Heron que vai ser o homem que vai bater esta bola. Para já vai colocar a redondinha ali naquela zona de jurisdição para Lucas. Lucas mais à esquerda para Luizinho. Lucas agora a organizar-se. Já está melhor Lucas nesta segunda parte, sem dúvida. Está um pouco melhor. Agora para o Seidi, olha o Seidi agora a perder-se ali na carruagem, perdeu ali o comboio, ganhou ali agora desta feita também o camisa 19 de Medi vai embalado, vai para o chão, não há nada, eu penso que havia ali uma falta, mas o Arte manda seguir, para já a posse de bola ainda é da equipa do Maria Alves, ainda aparece agora desta feita também o João Tiago, ganhou ali posse de bola novamente o Seidi e há canto. Há canto para a equipa do Maria Alves e desta feita a equipa do Forza Algodos vai tentar sacudir esta pressão que possa ser feita agora deste pontapé de canto, Artur Matos.
0: Pegar o micro, senão não consigo falar. Vamos ver o que é que vai acontecer. O que é que pode acontecer? Até pode acontecer num contra-ataque. Sabemos que o Luizinho é um jogador rápido e pode ser que aconteça qualquer coisa, nunca sabe se
1: o... Olha, o canto vai ser batido, meia altura, segundo posto, o cabeceamento por cima. Passou o perigo para Bruno Cruz.
0: Esta sim, 3 pontos para o País de Gales.
1: Pois é, passou o perigo para Bruno Cruz, ele que já lançou a bola rapidamente para João Silva.

0: subir de produção. Vamos ver como é que se vai portar também nesta, digamos que nesta circunstância. Para já a posse de bola ali para Bruno Costa. Bruno Costa vai jogando ali à esquerda, vai ali colocar agora para Simão. Simão a tentar chegar à posse de bola, mas depois a perder, mas ainda a ganhar Daniel Pina. Daniel Pina entrou bem, colocou agora para o Nachama, mas muita força esta Nachama, nem de moto. Nem de moto lá chegava a esta posse de bola. Não. Agora vamos ver quem é que irá precisamente entrar. Para já um deles é Diogo Rebelo e o outro será nesta circunstância, uma vez que o Forbes Algodos ainda só fez 3 alterações, creio eu, exatamente, ainda pode fazer mais 2, e isso vai ser João Santos e Diogo Rebelo. Para já, bola já para os homens da equipa do Maria Albas. Joga ali Zé Félix. Zé Félix a jogar agora para quem ali a trocar e toca e vai agora desta feita para o Gui. Gui a colocar para o Medi. Medi ali para o João Tiago. Olha, o Medi está lá na frente. Ah, não, era o Arturo. O Medi estava, ou melhor, o Medi fez a bola, mas foi o Arturo que depois chegou também a tentar chegar a bola. Mas Bruno Cruz olhou para os dois e disse assim: eu vou lá e vou agarrar. E foi isso mesmo que aconteceu. Lá vai agora sim, posto de bola já novamente para a turma da equipa do Forbes Algodos. Perdeu agora desta feita ali, nem mais nem menos, João Silva, para os homens de preto e branco da equipa do Clube Futebol Os Maria Albas. Ganhou a posse de bola nesta circunstância ali o Zé Félix a colocar para João Tiago. Agora sim, desenvencilha-se ali Artur pela meia direita. Tem Marcelo Pinto pela frente, vai tentar passar o Artur, vai colocar lá mais para o meio, vai sair bomba do meio da rua, não faz, depois corta ali, mas que lindo corte! Que lindo corte de Marcelo Pinto! Excelente a experiência de Marcelo Pinto a jogar já rapidamente para Luizinho. Luizinho a pegar na bola, tem Bruno Costa lá na frente, vai Luizinho, passou, vai para Bruno Costa, nem insiste ali Bruno Costa, depois vai tentar chegar à bola, mas a bola foi sacudida ali pelo homem, neste caso Bolívar, a sacudir ali para fora o arremesso, ou melhor, a bola vai pertencendo ali à equipa do Maria Alves, que vai jogando quase a passo ali no ataque, mas é agora desta feita, vai ali o Medi, vai tentar chegar mais uma vez Bruno Cruz, e agora Simão, aliás o jogador Lucas a sacudir para fora. Simão estava a pedir a bola, mas Lucas não conseguia sacudir ali a bola, e vamos às alterações, Artur Matos.
1: Se vamos já às alterações, é depois do canto. Normalmente os treinadores não gostam muito de fazer as substituições nos cantos, mas parece bem que sim, parece bem que é agora.
0: Não, ainda vamos ao canto primeiro. Vamos ao canto da equipa do Maria Albas, mas primeiro para bater esta bola no quarto círculo. Lá está, novamente a posse de bola a ser escutada ali pelos homens da formação da equipa do Maria Albas. Bruno Cruz vai dando instruções aos seus atletas ali na zona de área. Lá está a posse de bola a ser cobrada lá para a frente. Vamos lá ver o que é que se ali vai sair. Para já, a bola a ser sacudida ali naquela zona de jurisdição. A posse de bola para a equipa do Forza Algodos. E agora sim, a alteração, vai sair o camisa 27. Não, entra o camisa
1: 27. Vai entrar o 27 e o 18.
0: Portanto, vai entrar João Santos e Diogo Rebelo. Sai o Bruno Costa e sai, penso que é o Lucas também, o homem que vai sair. Lucas Marques, penso que é o homem que vai sair ali naquela zona de ação. Não, não é o Lucas Marques, mas sim vai ser o Heron. O Heron é o homem que vai sair naquela zona de ação. Heron e Bruno Costa são os homens que saem na equipa do Forbes Algodos. Vamos ver como é que vai arrumar a casa desta feita também agora António Oliveira mais uma vez. Diogo Rebelo vai ocupar ali a vaga de Heron e, neste caso, João Santos vai ocupar a vaga de Bruno Costa. Troca por troca. Vamos lá ver se temos mais velocidade agora no ataque. Lá está agora a posse de bola já de Diogo Rebelo a entregar mal, a entregar ali desta feita para Jesse. Jesse para o jogador Licas. Licas agora tem que estar a colocar ali para Artur. Artur vai pela meia direita. Artur tentar jogar ali pela meia direita. Vai ter média lá na frente. Para já a posse de bola vai sendo jogada ali naquela zona de jurisdição. Bola mais para trás. Agora para os jogadores da equipa do Maria Albas, para Zé Félix. Zé Félix para Bolívar. Bolívar vai tentar colocar para a área. Joga mais para trás ainda para o Jesse. Jesse para novamente colocar ali na frente de ataque para Nuno Oliveira. Olha o João Silva recuperar ali a posse de bola, vai colocar para Luizinho. Luizinho vai esperar ali para sair ali a jogar e há falta. Pontapé livre para a equipa do Fornos de Algodres nesta circunstância, onde vai agora Pina, Daniel Pina, ganhar ali a posse de bola para, neste caso, para Marcelo Pinto. Marcelo Pinto vai jogando ali desta feita, melhor dizendo ali para Lucas, Lucas para Marcelo. Marcelo tem que jogar fora porque vinha ali já o jogador da formação da equipa, neste caso do Marial.

0: Alves também a tentar interpor-se quando nesta altura estamos com 38 minutos cumpridos. Nesta etapa segunda, Fornos Algodes 0, Maria Alves 3.
1: É isso mesmo, e nós vamos então agora saber também quem é que nos apoia no desporto.
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1: E são assim estes os apoios para o desporto, onde em Fornos de Algodres aconteceu mais um golo, e para a equipa do Maria Alves, que aumenta assim a contagem para 4-0, não é assim, António Pacheco?
0: É sim, é o 4-0, mas aqui ficou há pouco. Estávamos nós aqui a atualizar as compras, como costuma dizer. Houve ali um lance livre, sem dúvida que inexistente, sobre Luizinho, que o árbitro não marcou. A falta foi ao contrário. Luizinho sofreu falta e depois acabaria precisamente por, também nesta circunstância, ser marcado um livre a favor da equipa do Maria Alves, que não existiu. Luizinho protestou muito, e com razão, porque ele sofre falta e o árbitro reverteu a falta, a colocar a falta precisamente favorável à equipa, neste caso do Maria Alves, coisa que não está correto. E de facto, se o árbitro não tínhamos grandes erros a apontar, aqui está um erro crasso que veio originar o quarto golo da equipa do Maria Alves, e isso complicou aqui as contas. Olha, a equipa do Maria Alves vai agora novamente carregar ali no piano, mas Lucas a ganhar ali a posse de bola para Daniel Pina, que tenta colocar ali para Nachama, depois a perder ali a bola, mas para fora, mas ganhou ali o Armesto, tinha lateral, e Artur Matos. Neste caso é complicado quando há uma falha do árbitro da partida, e depois acaba por complicar também as contas para a formação, neste caso visitada, neste caso a equipa da casa, que acaba por ver ali uma situação que não era assim correta.
1: As arbitragens já não falo mais, normalmente desta, tanto Viseu como da Guarda, já não falo. A Guarda melhorou muito com a sua vida. Agora Viseu, tirando o João Casegas, não vejo mais ninguém consiga chegar às ligas brasileiras. E aqui este árbitro já nos mostrou nesta partida, tanto para um lado como para o outro, tem tido erros crassos, e agora este foi um erro do tamanho de todo, como se fazia na gíria, no tamanho da Torre dos Clérigos. Foi um erro do tamanho da Torre dos Clérigos, mas ele assim o entendeu, não há nada a fazer, marcou falta, não marcou uma, marcou outra.
0: Muito bem, vamos ter agora a pontapé da rede para Bruno Guimarães, o guarda-redes da formação da equipa do Maria Alves, a colocar ali para Bolívar, a Bolívar que vai tentando jogar ali naquela zona de jurisdição, já a posse de bola ali pelo lado direito do terreno, também naquela zona de jurisdição. Vamos lá ver como é que tudo vai ficando também organizado, precisamente para esta equipa do Fornos de Algodes, que assim vai precisamente ganhar também aquela posse de bola. Por isso, vamos estar atentos também nesta circunstância, e vamos estar sempre atentos àquilo que vai assim sendo jogado nesta circunstância. Por isso, vamos estar atentos a todas estas situações. Para já é mais um livre, mas agora é um livre para a equipa do Forza Algodes e não sei se mostrou ali cartão amarelo ou não naquele aglomerado de jogadores, mas que é um pontapé livre que pode levar algum perigo também para as hostes do guarda-redes Bruno Guimarães. Não, é apenas arremesso. Parecia que era pontapé livre, mas o árbitro reverteu apenas para o arremesso. Lá está o arremesso já à linha lateral, já para os homens da formação da equipa do Forza Algodes. Um Santos a tentar chegar, corta a equipa de Marialvas, ganhou ali posto de bola Daniel Pina. Novamente a enxugar e chutar ali a bola para a área, mas corta ali com o peito desta feita o Maia para o guarda-redes Bruno Guimarães. Passou o perigo ali para a equipa do Marialvas. Daqui a pouco vamos para o tempo de compensação. Eu atrevo-me a dizer que vai dar aí 3 minutos no mínimo nesta circunstância.
1: No máximo 4 minutos, 3, 4 minutos. Não deve,
0: olha lá,
1: não
0: vai o Daniel Pina agora a perder, depois ali falta e agora vai mostrar cartão amarelo. Vermelho.
1: Eu já sei. Vermelho.
0: Vem complicar e cada ainda mais o árbitro da partida. Ainda vem complicar ainda mais este árbitro da partida. Para já não era falta para cartão vermelho, porque ainda havia o jogador do outro lado e depois não se mostra um cartão vermelho com o jogador no chão.
1: Pois, são dois erros do. Por isso é que eu ainda há pouco estava com aquela coisa de falar, porque se eu começo. Epá, se eu começo a falar depois estico-me e a coisa complica-se. Muito fraquinho.
0: É mau demais para ser verdade, muito, Artur Matos. Um cartão vermelho na zona de meio do meio campo, quando há um jogador para trás ainda e o jogador não vai diretamente para a baliza, porque ainda tem outro jogador que pode-se fazer ao lance, e depois mostra ali o cartão vermelho naquela circunstância. Olha, 3 minutos para o final também da contenda nesta circunstância, mas sem dúvida é mau demais para ser verdade esta circunstância neste cartão vermelho. Não havia necessidade de o árbitro manchar também mais ainda a sua exibição. Olha lá, vai a equipa do Marialvas agora a jogar ali naquela zona de jurisdição. Licas a colocar lá mais para o meio, é para o Bolívar ainda a perder pelo Luizinho. O Luizinho sai a jogar já no contragolpe. Vamos lá ver o que é que ali vai sair para já. Posto de bola ainda a ser dada para o Lucas. Lucas agora para João Silva. Lucas a entender-se melhor nesta segunda parte já com o Luizinho. Agora João Silva também ainda a ganhar ali a posto de bola e a situação faltosa para a equipa do Fornos Algodos. Situação faltosa para a equipa do Fornos Algodos, que agora a bola vai chegar ali até João Silva. João Silva para Lucas. Lucas sai a jogar. Este jovem jogador parece que está a ganhar terreno. E é nos jogos que se ganha terreno. E de facto Lucas tem vindo a subir também nesta partida. Sem dúvida um jogador que nos tem agradado nesta segunda parte, sobretudo. Luizinho também subiu de produção. Alguns jogadores subiram de produção nesta segunda parte, nesta equipa do Fornos Algodos. É uma equipa que vai certamente ganhar ainda muito traquejo nos próximos semanas. Ainda muito há para trabalhar aqui António Oliveira. Nada está perdido, muito pelo contrário. Olha a equipa agora do Marialvas a tentar ganhar ali a posse de bola. Tentava agora chegar desta feita o Beni, mas depois ganha ali Bolívar ainda joga para Zé Félix. Zé Félix vai à procura de Licas. Licas está sobre a esquerda, vai agora tentar passar pelo Nachama. Nachama coloca para ali para o Zé Félix, vai tentar o arremesso lá para a área. Vamos ver o que é que está ali, vai sair e a posse de bola a sair ali naquela zona de jurisdição é para a equipa do Marialvas. Vamos lá ver o que é que ali vai sair. Para já a posse de bola para a equipa do Marialvas. Olha o tiro no meio da rua, mas calmamente ao lado da baliza a guarda do guarda-redes da formação da equipa do Fornos Algodos. E sem dúvida, Artur Matos, em jeito de comentário, o final, digamos que era aquilo que estávamos à espera.
1: Aquilo que estávamos à espera, mas olha, também digo-te uma coisa: o Marialvas vence a partida por 4-0, porque também tem outra preparação, é de outro campeonato, é de outro patamar, mas na primeira parte ainda fez alguma coisita, na segunda parte, tirando os golos, não ouvi fazer mais nada.
0: Exatamente, eu atrevo-me a dizer que o Fornos Algodos, com uma preparação mais adiantada, ou as duas equipas em igualdade de circunstâncias de preparação, se calhar o resultado seria outro. Quem sabe, se calhar até se a equipa do Fornos Algodos não discutiria de igual para igual este resultado e não teríamos aqui uma cambalhota e uma situação diferente daquilo que aconteceu.
1: Terminou.
0: Aqui também nesta tarde.
1: Terminou esta partida e vamos então para o comentário. O comentário final é esta partida. Gostei de ver tanto uma equipa como outra. Nada a dizer das duas equipas. foi melhor o Marialas, é do campeonato, é do campeonato, tem outra, já tem outra preparação, venceu bem. O Foras de Algodes tem duas semanas de preparação, tem muito ainda para trabalhar. Isto para dizer também que mais à frente a preparação vai ser outra, e com uma equipa totalmente nova, tirando dali dois, três jogadores, uma equipa nova. Gostei de ver esta equipa do Fornos. Vamos ver para a frente no Campeonato Central da Associação de Futebol da Guarda o que é que tudo, como é que tudo vai acontecer. Agora, quanto ao trabalho do árbitro, fraquinho, nota, eu normalmente costumo dar nota 2, nota 3, neste caso ou dou 0 ou dou menos de 0.
0: Muito bem, assim que finalizamos esta partida, a vitória da equipa do Marialvas por 4-0, uma vitória que, de facto, a equipa do Foras de Algodes podia ter, de facto, marcado também um golo nesta tarde e podia ter dado aqui mais qualquer coisa, mas pronto, fica a ideia para os próximos jogos. Ainda muito há para trabalhar, ainda falta um mês também ainda para o arranque desta temporada.
1: É isso mesmo, e assim que estamos quase a chegar ao final, para já vamos saber quem é que nos apoia no desporto, na Antena Livre, na Rádio Desporto das Beiras e também na Rádio Foras de Algodres.
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1: E pronto, assim que são esses os apoios para o desporto na sua rádio. Quanto ao desporto, quanto a mim, volto no próximo fim de semana, é isso mesmo, não volto só de hoje a 15 dias com o Expresso da Madrugada, porque Vou de férias. A sábado até às 7h30, a ficar com um pouco de música, é isso tudo. Depois segue a presença na mão da sua rádio. Foi um prazer estar consigo. Agora vou de férias. Despedem-se o António Pacheco e o Arturo Matos, que estivemos aqui no Municipal da Serra da Galhada, a acompanhar então esta partida. Para todos, boa tarde e uma boa semana. Quanto a mim, até de hoje a 15 dias.

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0: cá estamos nós então. Sejam bem-vindos à emissão desta semana do seu Domingo à Tarde. Se ainda está de férias, umas boas férias. Se já está de regresso ao seu país de trabalho, então olha, um bom regresso. Sejam bem-vindos. Divirta-se desse lado do rádio. Estamos, como sempre, nas melhores rádios da região. Venha daí comigo e divirta-se.
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0: Vila Nova de Paiva, está por lá o Carlos Santos.
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0: Castro Daire, a Cátia Cardoso.
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0: Sandrina Alves, Viseu. Em estúdio, José Luís Dias, Itália Matos, Beto Saraiva. Emissão última do mês de agosto, estamos a 30. Vamos juntos nesta viagem de 3 horas. Bom trabalho, boas férias. Venha daí e divirta-se desse lado do rádio.
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0: Sejam bem-vindos. Daqui a bocadinho trago o cartaz de festas do Brincobaile. É a Brincobaile que nos patrocina. Lembro que já estamos a agendar para 2027 e já temos muita coisa marcada. Muito obrigado às comissões de festas pela preferência. Daqui a bocadinho então, já lhe digo onde Brincobaile vai estar nos próximos dias. Amar em Silêncio, Cláudia Martins, abre a emissão. Sejam bem-vindos. De cá aquele abraço. Ah, que

0: A Mar em Silêncio, a Cláudia Martins a dar o pontapé de partida em termos musicais desta edição.
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0: Eu adoro assim. Xana Carvalho é uma das mais recentes. Daqui a bocadinho vou convidá-la a escutar a Paixão Sertaneja. Depois as novidades, a estreia. E fechamos a primeira parte com as da década de 80. Bom fim de semana, boa viagem, boas férias. Esteja bem desse lado do rádio. Nós por cá estamos todos os domingos, nestas 3 horas que você já se habituou a ouvir.

0: A Xana Carvalho, esta moça do Porto que canta muitíssimo bem. Eu adoro assim. Vamos até às 22.
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0: Os Toca e Dança com Vem para a Festa é a terceira proposta desta emissão regional Domingo à Tarde. Xana Carvalho, Cláudia Martins e Minhotos Manotes. E agora os Toca e Dança. Foram as primeiras da emissão. Estamos juntos todos os domingos e você gosta de nos ouvir. Obrigado.

0: vem para a festa, os Toca e Dança a passarem por cá. É tão bom estar por cá, espero que esteja a ser uma ótima companhia esta emissão que vai até às 22, como sempre nas melhores rádios.
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0: 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Divirta-se nas sugestões.
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0: Ora, vamos lá em frente nesta última emissão do mês de agosto. Marca o calendário 30.
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0: Ora, o mês de agosto até um pouco ameno, é? É assim a vida. Às vezes a meteorologia prega-nos algumas partidas. Vamos até ao Brasil e vamos espreitar o bom sertanejo.
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0: Jorge e Mateus com Júlio Henrique Juliano e este tema fantástico que se chama Chorei. É a primeira da Paixão Sertaneja. É para

0: É agora o português brasileiro, diria eu, Wilson 8, que ele está por cá em Portugal. Esta é uma das novas. Quem tem fé,
1: vamos acreditar.
0: É para ouvir agora. É mais uma do Sertanejo. E este é chamado Sertanejo.

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2: Todos nós temos no coração virtudes e defeitos. Agora há que escolher as virtudes e os defeitos. Mas viva apaixonado. Vale a pena. Ainda mais alto. É a voz de Leonardo.
3: Oh, meu Brasil que está presente.
2: Portugal também.

0: Virtudes e Defeitos, Grande Leonardo, DVD gravado em 2025.
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0: E agora a chave do teu coração. Zé Edson. É uma grande canção de amor, cheia de veludo e alguma sensualidade. Para ouvir agora na rádio.

0: Zé Edson, a chave do meu coração. E ouvimos também Vícios e Virtudes de Leonardo. E agora abrimos o baú da paixão.
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0: Esta foi lançada em 2010. Não é tão velha quanto isso, mas ouve-se tão bem. Roberta Miranda, sorrir faz a vida valer. Então sorria sempre. É para recordar.

0: Roberta Miranda, Sorrir Faz a Vida Valer, no Baú da Paixão.
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0: Daqui a pouco a música da década de 80. Esta é a emissão última do mês de agosto de 2026. Estamos a 30. Agora a estreia.
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0: Eu sou Guerreira. É a nova.

Ora, está a música da Ruth Marlene e Eu Sou Guerreira. Agora trago Miguelito da Concertina, que é mais uma estreia. E a música chama-se Eu, o Imigrante. As novidades por cá no seu domingo.

Ora, aí está o Miguelito da concertina. Este tema fantástico vem imigrante. E agora, ainda somos nós. A voz é Sónia Flávia. Vem cantar com um artista do Concelho de Forja de Algodes, que é o Hugo Andrade.

0: Ainda somos nós, Hugo de Andrade e Sónia Flávia. Vem imigrante de Miguelito Concertina, ainda sou guerreira da Ruth Marlene. Foram as novidades deste 30 de agosto.
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0: Vamos lá então para grandes recordações. Neste final de tarde, início de noite, são as da década de 80. Divirta-se!

primeira parte. E agora, Glenn Medeiros, para recordar, e este baladão que toda a gente vai recordar e vai reconhecer logo, para ouvir agora.

0: Suzy 4 e Chris Norman a fechar as da década de 80 e simultaneamente a primeira parte do seu Domingo à Tarde.
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0: Há mais de hoje a 8.
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0: Ponto final desta primeira parte. Vamos para já para comerciais de cada uma das rádios que emitem a emissão. Entrego para já a emissão António Ferreira e Filipe Borges em Gouveia, António Rocha e Mamenta Tabeira, Carlos Santos em Vila Nova de Paiva, Manuela Freire e Castanheira de Pereira e Papilhosa da Serra, Cátia Cardoso em Castro da Área, Sandrine Alves em Viseu. Até já!
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0: Ora, voto de uma continuação de um ótimo final do fim de semana. Estamos de regresso depois da publicidade de cada uma das rádios que emitem esta emissão. Estamos prontos para ficar por cá até às 22. No alinhamento, ainda muita coisa boa por cá. Se está curioso, curiosa, deixe ficar desse lado do rádio e divirta-se. Uma boa viagem, umas boas férias. Está tão bem na rádio que está. Nem vale a pena mexer. Porque até às 22 a boa disposição por cá está garantida.
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0: Vila Nova de Paiva, está por lá o Carlos Santos.
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0: É Cátia Cardoso, em Castro Daire.
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0: O Filipe Borges e o António Ferreira, Gouveia.
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0: Manuela Freire, em Pampilhosa da Serra.
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0: António Rocha, Moimenta da Beira.
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0: Manuela Freire, Castanheira de Pera.
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0: Viseu, Sandrina Alves. Em estúdio, José Luís Dias e Dália Matos, Bate Saraiva. Segunda parte para este 30 de agosto. Cá estamos para lhe fazer a melhor companhia. Venha daí comigo e divirta-se. Porque esta certamente é a sua emissão.
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0: Ora, vamos lá então para a segunda parte.
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0: Entre nós e o ouvinte, música da beira, memórias de ouro em português e fechamos, como sempre, a cantar o fado.
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0: Uma boa audição. Deixe-se levar na nossa onda e divirta-se. Vamos para as mensagens e para as músicas pedidas.
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0: Atreva-se também a participar. Disponível, como sempre, a nossa habitual linha telefónica. 933454994. 933454994. Pode participar através do voicemail, é só ligar e gravar a mensagem. Pode participar através da tradicional SMS. Quiser utilizar o WhatsApp, o número de telefone é o mesmo. 933454994. Pode enviar mensagem de texto e mensagem de voz. Pode utilizar a rede social Facebook, é só procurar Paulo Saraiva, locutor de rádio, e faça-me chegar a mensagem através do Messenger. Vamos lá então escolher a música que mais gosta. Se for uma das 15 mais pedidas, passá-la aí por cá de hoje a 8. Novamente o número do telefone para você utilizar a partir deste momento: 93-345-4994. Vamos lá, através do WhatsApp, através de SMS, através do voicemail, através do Facebook. Escolha as canções que passam por cá, neste espaço que é seu, aqui na emissão regional Domingo à Tarde. Entre nós e o ouvinte, você pede agora e o passo de hoje a 8 está garantido. Para já, vamos dar os parabéns a quem esteve de parabéns na semana de 24 e 30 de agosto. É o espaço dos aniversariantes.
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0: Então vamos dar os parabéns a quem esteve de parabéns na semana passada e a nossa prenda de anos, Trio de Mira, anel de noivado. Vou chamar a atenção da Andréa Abrantes Fogueira Sangalhos Aveiro, pretende felicitar os pais, completaram 45 anos de casados, a Fátima e o Carlos, no passado dia 23 de agosto. Um grande beijinho, muitos parabéns, que esta data repita por muitos e longos anos, sempre juntos, com muito amor e muita paz. E muitas felicidades. São os votos da filha Andreia e de toda a família. Então, para todo o auditório que esteve de parabéns na semana passada e não teve oportunidade de entrar em contacto connosco, muitos parabéns, muitas felicidades e tudo de bom nas vossas vidas. É o que deseja toda a equipa do Domingo à Tarde. E esta é a nossa prenda de anos. Curiosamente, também foi a escolha da Andreia. Anel de noivado, Trio de Mira. Parabéns então para todos e todas.

0: Anel de noivado, trio de mira, a nossa prenda de anos, então, para quem esteve de parabéns na semana passada. Quer participar? Tem alguém a fazer anos na próxima semana? Então dê-lhes parabéns agora e de hoje a 8 cá estou para passar a sua mensagem.
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0: Obviamente que sim, tenha que pedir agora, durante a hora do programa. Avançamos com Bruno e Marrone, Para Não Morrer de Amor. E é um pedido da Fátima Marques, que nos escuta no Luxemburgo. Deseja dedicar para toda a família, em especial para o marido David, com muito amor, para os filhotes, amizades, auditório, para a equipa do programa, com um grande beijinho e uma boa semana. Bruno e Marrone, Para Não Morrer de Amor.

Ora, está Bruno e Marrone, Para Não Morrer de Amor. E agora Brinco ao Baile vem de novo à tua terra. É um pedido do Benjamin Lino de Nagós, a Mamenta da Beira. Deseja de cá para a família, em especial para a esposa Floribela, com muito amor e um grande beijo. Também para a irmã Fátima e sobrinhos, para toda a restante família, amizades, para a Andréia Abrantes Fogueira Sangalhos, Aveiro e família, para a Cristel Seixas e família na Suíça, para todos os amigos em Portugal e no estrangeiro, com uma excelente noite e uma boa semana. Ficamos então com o Brinco ao Baile. Vem de novo à tua terra.

Ora, está, brinco ao baile, vem de novo à tua terra. Agora, Lindomar Castilho, o fruto do nosso amor, é um pedido da Hilda Teixeira, que nos escuta em Valfigueira Taboaço. Deseja dedicar para toda a sua família, para todas as suas amizades, para a Piedade Formosa em Paredes da Beira, para a Liliana em Moimenta da Beira, para a Glória de Santos em Moimenta da Beira, para a Dona Undina em Alvito, Rosarinho em Lamego, para todo o auditório, para a equipa da emissão, com muitos beijos e uma boa semana. Lindomar Castilho.

Ora, aí está o fruto do nosso amor, a presença de Lindomar Castilho. A próxima vem a pedido do Paulo Garcia de Coimbra. Deseja dedicar para toda a família, em especial para a mãe Lola, com muito amor e um grande beijo. Para toda a família Garcia, para o Pedro Carvalho e família em Rosário Miranda do Corvo, para o Brinco Baile, para todo o auditório, para a equipa da emissão, com uma excelente noite e uma boa semana.

A boa música a passar por cá, no Entre Nós e Ouvinte, é a sua escolha que manda. Nunca Te Menti, Dirmeira. É o Jorge Gonçalves, em Juncal do Campo, Castelo Branco, que pede para escutar, praticar à esposa, ao filho Gabriel, benfiquistas, brinco ao baile para todo o

Oh, Dino Meira, nunca te menti. Agora a Susana, um dia lindo de amor. É o José Leitão que nos escuta em Pinhanços, que deu sinal de vida. Dica para a família, para todas as suas amizades e auditório. José, aquele abraço. Aí está a Susana. Eu sei que gostas disto.

0: Susana a passar por cá, um dia lindo de amor. Vamos lá participar. As 15 mais pedidas hoje passam de hoje a 8.
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0: Exatamente que sim, e é precisamente o que estamos a fazer agora, a passar as mais pedidas no domingo passado.
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0: Ora, vamos lá então em frente nesta emissão de 30 de agosto.
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0: Ora, cá estamos então a continuar a fazer a melhor companhia para quem gosta na rádio. Umas boas férias, uma boa viagem. Avançamos com Bryan Adams e trago este tema a pedido da Gorete Silva, que nos escuta em Carregal do Sal. Bem-vindo à emissão. Ela pretende dedicar a uma pessoa muito querida, com muito amor. Um grande beijo para a família, para todo o auditório. Com uma excelente noite e uma boa semana. Bryan Adams.

Oh, Brena, vamos a passar por cá. Agora vem por aí os caramelo. Vou curar o teu doidói. E é um pedido da Célia Dias de Vila Xã, Fornos de Algodres. Desejo dedicar para toda a família, amizades, auditório, para o Brinco Baile, para a equipa das rádios que me dê a emissão, com muitos beijinhos e uma boa semana. Os caramelo. Vou curar o teu doidói.

O caramelo vou curar o teu doidói. Rui Bandeira, Coração Esquecido, é um pedido do Paulo Santos de Melo Gouveia. Deseja dedicar para a esposa Fátima, para os filhos Marcelo e Diogo, para o neto Vicente, para a restante família, amizades, brinco ao baile, para todo o auditório. Uma excelente noite e uma boa semana para todos. Ficamos então com Rui Bandeira. Coração Esquecido. É para ouvir agora.

0: Rui Bandeira, coração esquecido. Vamos lá participar de hoje a 8. Vou gostar de passar o que você tanto quer ouvir.
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0: Obviamente que sim, passamos sempre as 15 canções mais pedidas. Fado da despedida, vem por aí Frei Armando da Câmara, pedido do Orlando Henriques, que nos escuta em Lomberga Nil. Deseja dedicar para toda a família, em especial para a esposa, para os filhos, para a nora, para a neta, para os benfiquistas, para todo o auditório, com uma boa noite e uma boa semana. Aí está Frei Armando da Câmara.

o fado da despedida, Frei Armando da Câmara. Agora a banda Nova Onda, e quando toca o Furaná, é um pedido de Cristel Seixas, que nos escuta na Suíça. Deseja dedicar para toda a família, em especial para os pais, para o Mano, para a Mana, para a Andréia Abrantes Fogueira Sangalhos Aveiro e família, para o Benjamin Lino de Negócio e família, para o Ângelo, para a Ana Tércia, para o Filipe, também para a Marisa, para todo o auditório e equipa da emissão, com uma boa noite e uma ótima semana. Banda Nova Onda para ouvir.

Banda Nova Onda, quando toca o Funaná. José dos Santos com Bem-vindo à Costa cantam a seguir o tema Minha Mãe. E é uma sugestão da Rosarinho, que nos escuta em Lamego. Deseja dedicar para toda a família, em especial para os filhos, para os netos, para os irmãos, para a cunhada, para a Dona Undina, Dona Irundina em Alvite, para a Piedade Formosa em Paredes da Beira, para a Gorete Santos em Mamenta da Beira, para a Dona Odete em Arcas, para a Maria da Conceição, para todo o auditório, equipa do programa, com muitos beijinhos e uma boa semana para todos. Aí está José dos Santos e bem-vindo à Costa.

0: Ora, aí está, vamos a Cata José de Santos e bem-vindo à Costa, minha mãe. Vamos lá participar, as 15 mais pedidas hoje passam de hoje a 8, garanto.
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0: É só participar durante a hora do programa e de hoje a 8, escutar a emissão para ver se ouve a sua música e também a sua dicatória.
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0: Avançamos na última emissão do mês de agosto, estamos a 30, e agora vem por aí Eduardo Costa e Leonardo. E este tema, Liguei para Dizer Que Te Amo. É um pedido do Rui Santos, de Rio de Moinhos. Deseja dedicar para uma pessoa muito especial, com muito amor e carinho, e com um grande beijo de boa noite. Aí está Eduardo Costa e Leonardo, do Projeto Cabaré. E este tema, Liguei para Dizer Que Te Amo. Para ouvir agora.

Aí está. Eduardo Costa e Leonardo, liguei para dizer que te amo do projeto Cabaré. Agora Timor, yes. É um pedido da Madalena Alves, que nos escuta em Coimbra. Deseja dedicar para uma pessoa muito querida, com um grande beijo, muito fofo de boa noite. Também para os primos que estão cá a passar férias, para os pais e para a restante família, com um enorme beijo e votos também de uma boa noite. Timor, yes. No Entre Nós e o Ouvinte.

0: Timor, yes. 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
0: É só pedir neste momento. E depois eu cá estou para passar de hoje a 8. Entre nós e o ouvinte foi a edição de 30 de agosto.
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0: Esta é a emissão de 30 de agosto. Já a seguir, música da Beira, Memórias de Ouro em Português. E fechamos, como sempre, a cantar o fado. Não saia desse lado, tenha uma boa audição.
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10: Uma ótima viagem, um bom trabalho. Se está a trabalhar, se está de férias, então olha, umas ótimas férias.
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10: É um artista da região de Trás dos Montes, dá por nome de Paulo Paradela. É uma nova música, chama-se Ilusão. É a primeira voz da região a passar por cá, no Música da Beira, nesta última emissão de agosto. Vamos lá então ouvir Paulo Paradela.

Paulo Paradela, Ilusão. E agora vamos até ao centro do país para escutar a Tânia Pataco. É do Conselho de Pombal. Se quiser saber de mim, é mais uma voz da nossa região por cá.

A Tânia Pataco, Se Quiser Saber de Mim. Agora, Vivi Amores. Tiago Marques, de Quintela da Zarara, Mangualde. É uma voz da região de Viseu a passar por cá e esta faz parte do mais recente álbum. Vamos lá com o Tiago Marques.

0: Iago Marques, Vivi Amores, Tânia Pataco, ouvimos também o Paulo Paradela. Foram as vozes da nossa região que passaram por cá neste 30 de agosto.
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0: Vamos recordar grandes canções em português nas memórias. Já a seguir.
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0: Vamos então avançar com as memórias em português.
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0: Ora, trago três boys bands que fizeram grande êxito nos anos 2000, 2001, 2002. Abrimos com o Mundo Escuro, Millennium.

davam cabo da cabeça das teenagers. Mundo Escuro, a voz dos Millennium. Mas os primeiros foram estes. Em excesso, tudo mudou. Já fez parte dos últimos singles. A imitar um bocadinho os Backstreet Boys, digo eu. Vamos lá.

Ora, aí está, os de arrasar não quer mais, mundo escuro dos milénios, tudo mudou dos ACS. E agora, do outro lado do Atlântico, Raça Negra. O tema é tarde demais, para recordar por cá nas memórias. E esta é a versão original. Vamos lá ouvir.

0: Raça Negra, é tarde demais a fechar as memórias de ouro deste 30 de agosto. Uma delícia.
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0: Há mais de hoje a 8. Espero eu estar a ser uma boa companhia para si. Onde quer que esteja, esteja sempre bem. Umas boas férias, uma boa viagem. Obrigado por escolher as melhores rádios.
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0: Já a seguir cantamos o fado.
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0: E trago o saudoso Carlos do Carmo. E um dos temas que eu particularmente gosto. O fado dos cheirinhos. É para ouvir agora.

0: Aí está o Carlos do Carmo e o Fado dos Cheirinhos. Ou então, se quiser, ai que cheirinho.
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0: O que é bom acaba depressa, chegamos assim ao final da última emissão de agosto.
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0: Em Vila Nova de Paiva, esteve por lá o Carlos Santos.
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0: Em Castro Daire, Cátia Cardoso.
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0: António Ferreira e Filipe Borges, em Gouveia.
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0: Sandrine Alves, em Viseu.
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0: Ainda esteve por cá o José Luís Dias e Dália Matos, Beto Saraiva. Ponto final da última emissão de agosto, estamos a 30. Para a semana voltamos, para a 1ª de setembro, e conto consigo desse lado. Beijinhos para elas, abraço para ele, seja feliz, faça alguém feliz. E obrigado por escolher a sua rádio. Boas férias, está de regresso, olha, um bom regresso. Até para a semana, se Deus quiser. Beijinhos para elas, abraço para eles. Boa noite.
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14: Amigos e amigas da rádio, há uma característica profundamente humana que nos distingue: a capacidade de aprender com os erros. Sabemos que não somos perfeitos, mas somos capazes de refletir. Podemos olhar para trás, reconhecer o que falhou e escolher um caminho diferente. É essa consciência que nos permite crescer. Errar faz parte da condição e do caminho humano. Quem vive, arrisca. Quem arrisca, falha. Quem falha, aprende. O problema não está no erro nem na falha. O verdadeiro problema está em não querer aprender com ele. Às vezes, insistimos nos mesmos caminhos, convencidos de que a nossa visão é a única possível, de que a nossa forma de fazer é sempre a melhor. E assim fechamos-nos à experiência, à correção, à sabedoria que nasce da humildade. Mas a vida é uma escola silenciosa. Cada situação, cada encontro, cada dificuldade traz consigo uma lição. Gosto muito do filósofo Søren Kierkegaard, que dizia que a vida só pode ser compreendida olhando para trás, mas só pode ser vivida olhando para a frente. E é nesse olhar para trás que encontramos muitas vezes os sinais que nos ajudam a crescer. Os erros, quando acolhidos com maturidade, transformam-se em mestres discretos. Eles mostram-nos limites, revelam fragilidades, ensinam-nos a recomeçar. E recomeçar é uma das maiores forças do ser humano. Cada dia oferece-nos a possibilidade de fazer mais e melhor do que ontem. Infelizmente, nem sempre procuramos essa melhoria, porque acomodamos-nos, repetimos hábitos, justificamos falhas. Esquecemos-nos de que a vida é um caminho de aperfeiçoamento contínuo. Não para sermos perfeitos, mas para sermos conscientes, mais justos e mais humanos. Aprender com os erros exige humildade, exige coragem para reconhecer limites, exige vontade para crescer. Mas é assim que a vida se transforma numa obra em construção. porque no fundo a grande sabedoria da vida talvez seja esta: não sermos prisioneiros dos nossos erros, mas discípulos da experiência. E quando aprendemos verdadeiramente com aquilo que vivemos, descobrimos que cada queda pode tornar-se também num novo começo. Que nunca tenhamos medo de errar, mas nunca percamos a coragem de aprender, porque cada erro compreendido é um passo a mais no caminho de nos tornarmos melhores seres humanos. Boa caminhada!

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5: Olá, e então para si que nos sintoniza, renovamos os votos de uma muito boa noite, passados alguns minutos da hora certa, satisfeitos os compromissos publicitários e também, claro, está acertado o relógio para este último domingo do mês de agosto. E continuamos consigo na Antena Livre 89.6, Rádio Limite 89.0, Onda Livre FM 87.7 e 106, Rádio Moncorvo 95.9, Rádio Voz do Douro 99.4, Rádio Vinhais 100.5, Rádio Clube de Lamego 97 e 107.9, Rádio 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www.antenaweb.pt, www.radiocidadelamego.pt e zino.fm/radio/radio-judaica-news. Chegamos para a segunda e última hora da emissão de hoje dos
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Bem-aja por estar desse lado a sintonizar a sua rádio nesta noite de domingo, último domingo do mês de agosto. O verão a continuar, mas a ter ainda mais umas três semanitas. E como este tempo passa

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Não consigo fazer isto em todos os programas, não. Nem pensar. Mas há programas em que até calha. Este é um deles. E no final vamos lembrar quem é que passou por cá. O conselho e a recomendação habitual. Ouça esta emissão sempre no equipamento mais antigo ou no seu automóvel. Que a sensação é bem outra. No final vamos lembrar quem é que passou por cá. Tenha uma muito boa noite.

0: um dueto improvável, talvez não, de Paul McCartney e Stevie Wonder com Ebony and Ivory. Albano e Romina Power interpretaram na altura, que ainda estavam casados, o Charazan, e terminamos com One of Us. Temas que nos levam ao imaginário. Eu bem avisei que hoje era um espaço fantástico. Mas não temos tempo para muito mais. Vamos então avançar para os últimos 20 minutos da emissão de hoje dos
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0: com Patrick Cowley. Chama-se Do You Wanna Funk?

As músicas para a pista de dança também pensadas pela rainha do disco, ou por que não? Donna Summer interpretou esta, Love is in Control. Etiqueta Warner.

All Donna Summer por cá. E também somos palco de One Hit Wonders. Eu não me lembro de outro tema feito por Anica, a não ser este. A perdição pelo Japanese Boy. A capa até é interessante porque é uma caixa, uma arca, aquelas de transporte grande, cheia de esferovite e ela lá dentro.

0: Estamos no final da emissão de hoje dos
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0: Fechamos da melhor forma, porque George Harrison canta coisas que também tem razão de se lembrar de todos aqueles anos anteriores, all those years ago.

0: lembrando os outros tempos, George Harrison. Nós também fazemos isso aqui todos os domingos à noite. Não temos é tempo para mais, não é? Final da emissão de hoje dos
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0: Para a semana a mais, já no mês de setembro, mês 9. E mais e boas músicas, com toda a certeza. Cumprimos então este, mais um
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0: Com este seu amigo José Luís Dias e também a Rosa, a Isabel Rosa, a nossa bela. É ela que nos lembra a todos. De facto, somos todos. Todos mesmo.
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0: Então, 2 a 8 dias estamos de regresso. Esteja você também. Então, até lá, boa noite.

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8: O peso fiscal na carteira de cada contribuinte aumentou 3.063 euros em 10 anos. É o destaque desta edição do Pulsar Económico.

Em 2025, a carga fiscal em Portugal atingiu um novo máximo, com cada contribuinte a pagar em média 16.055 euros em impostos, mais 7% face a 2024 e mais 24% desde 2016, resultando numa receita global de 64.799 milhões de euros para o Estado. Na última década, o que a máquina fiscal arrecadou foi crescendo de forma quase contínua, tendo como única exceção a queda em 2020, devido à pandemia. A subida foi impulsionada essencialmente pelo IRS, que atingiu 18.600 milhões de euros, e pelo IRC, que subiu para 9.900 milhões de euros. Apenas no último ano, a cobrança de impostos ficou 1.461 milhões de euros acima do orçamentado, contribuindo para um excedente superior ao previsto. Os especialistas alertam que o Estado tem acumulado excedentes devido ao aumento contínuo da receita e não por via do corte estrutural da despesa, adotando uma postura confortável e de inação na gestão do gasto público. Desta forma, o país está a falhar o seu contrato fiscal implícito, uma vez que a crescida pressão fiscal sobre o trabalho e o consumo não se tem traduzido numa melhoria perceptível dos serviços públicos, da produtividade ou da capacidade de investimento. De acordo com os dados divulgados pelo Instituto Nacional de Estatística, o indicador de confiança dos consumidores recuou em agosto, após subir em maio e julho. Esta queda foi motivada por contributos negativos nas perspectivas sobre a evolução futura da economia do país, a realização de compras importantes pelas famílias e a situação financeira do agregado familiar, apesar do contributo positivo das opiniões sobre a evolução passada das finanças familiares. Adicionalmente, o saldo das expectativas sobre a evolução futura dos preços aumentou em agosto, após 4 meses de queda no saldo da evolução passada, acompanhando a subida do indicador de clima económico, que recuperou da diminuição registada no mês anterior. No âmbito setorial, a confiança aumentou na construção e obras públicas, atingindo o valor mais elevado desde janeiro de 2002, devido a perspectivas favoráveis de emprego e carteira de encomendas, assim como nos serviços, sustentada pela evolução das encomendas. Em contrapartida, os indicadores de confiança diminuíram no comércio e na indústria transformadora em julho e agosto, reflexo dos impactos negativos das perspectivas de atividade, volume de estoques e produção futura. Por fim, as expectativas dos empresários em relação aos preços de venda futuros subiram no comércio, na indústria transformadora e na construção, registando uma descida apenas no setor dos serviços. Em julho, o volume de negócios no setor do comércio registou um crescimento anual de 2%, o que representa uma aceleração de 0,1 pontos percentuais face a junho, de acordo com o Instituto Nacional de Estatística. Por setores, o comércio a retalho cresceu 3%, com o segmento alimentar a acelerar para 2,5% e o não alimentar a desacelerar para 3,3%, enquanto o comércio por grosso recuperou para uma subida de 0,5%.